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1: O Flamengo disputou hoje amistoso contra o River Plate e empatou 2-2 em confronto que aconteceu em Portugal, no Algarve. É uma competição amistosa que o Flamengo está disputando já em preparação para a retomada da temporada 2026, que para o Flamengo vai acontecer no dia 22 de julho em confronto contra a Chapecoense pela 19ª rodada do Campeonato Brasileiro. No empate hoje com o River Plate, Samuel Lino e Bruno Henrique fizeram os gols do Flamengo, enquanto que Sebastian Druiz fez os dois gols do River Plate. Agora, o Flamengo ainda tem mais dois jogos nesta sequência de amistosos na Europa. Quarta-feira, enfrenta o Lausanne, da Suíça, e no sábado, dia 11, joga contra o Benfica, de Portugal. 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

Você tá entendendo? 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É assim, ó.

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puxa essa aqui, ó. É nessa que o sanfoneiro paga o cachê, hein? Ó, ó. Chapéu bonito, cabelo também, tá nos trinques. Simbora assim, ó.

0: mandar um abraço pro Vitor. Vai, quebra a cabeça, mas na hora dá certo.
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0: Olá, bom dia. 4:02. Bom dia, bom dia.
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0: É o galo cantando e a gente chegando, são 4 horas em ponto, hoje é sábado, sábado, fim de semana, dia 4 de julho 2026. Por aqui, seu bom e ver amigo, amigo dos amigos, Cadu Alves, feliz da vida, contente numa boa, por estarmos juntos em mais uma edição do nosso Café com Leite, né? Programão líder em audiência, é o programa que acorda você para mais um dia de fé, de esperança e perseverança. E claro, tocando o melhor da música sertaneja. E você aí do outro lado, em casa, no trabalho, no sítio, na chácara, na fazenda, para você que tá aí no trucadão, né? Na puxada, na tirada do leite, enfim, você que já tá nos trabalhos, o nosso abraço, o nosso muitíssimo obrigado pelo carinho da amizade e da audiência. E o nosso WhatsApp já na sua disposição. Bora! Cutucar o nosso WhatsApp, interagir, mandar bom dia, beijos, abraços, fazer aí o seu pedido musical, festar com a gente nessa programação gostosa de fim de semana. Tudo isso e muito mais a partir de agora, até logo mais às 8 da manhã. E o nosso Zap Zap na sua disposição é o 62-984-80-8453. Tá aí o nosso WhatsApp, 62-984-80-8453. E daqui a pouquinho começa já os primeiros recadinhos da manhã e eu quero passar o seu, tá? Então, manda pra gente aí a sua mensagem, fala pra gente o que que você tá fazendo, o que que você vai fazer, o que que você vai programar pro fim de semana. A gente quer saber tudo!
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0: Bora começar o programa com essa aqui, ó, Alain Aladim, Inimigo do Peito. São 4:02. É sabadão, 4 de julho de 2026. Bom fim de semana pra todo mundo e até às 8 da manhã, ó, segura nós, que é só moda boa! 4:02.

É o Galo cantando e a hora certa chegando. São 4h12, minha gente. Bom dia, bom fim de semana. 4h12, é de Paulo e Paulino, me telefone mais. 4h12.

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1: Tá aí a música do Gilberto e Gilmar. Tá duro aqui no programa Café com Leite. São 4 horas e 26 minutos em Goiás, 4 e 26. 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São 4h27 e bora dar uma espiadinha aqui no nosso WhatsApp. Muito bom dia pro Júlio César, na cidade boa de Itarumã. Antônia, tudo certo, Antônia? Antônia Campos, na cidade boa de Aciara. Thales, tá na cidade boa de Crixás, acompanhando o nosso programa. Erivaldo em Cocos, Bahia. Jorge Tavares, alô, alô, Jorge Tavares, bom dia, garoto.
2: Bom dia, meu amigo Cadual, bom dia para todos os ouvintes da Café com Leite da madrugada da Serra Dourada, nosso amigo Cadual. Tenha todos um bom dia para o Antônio Márcio de Campo Alegre, Goiás, bom dia para o professor Márcio Cristalino, bom dia para todos, zero a 100 para não esquecer de ninguém, aqui é o Jorge Tavares, São Bartolomeu.
1: Exatamente, Jorge, forte abraço, bom fim de semana, bom dia, Lúcia, Lúcia, amiga querida, lá da cidade boa de Porangatu.
3: Bom dia, Cadu. Bom dia para você e para todos os ouvintes. Um bom dia para o Valdene, Maria Marta, Naine Carvalho, Tom Xangai, Renatinho Caçambeiro, Orgênio São Miguel, Coelho a Coelha, Zé Bonitinho, Joaquim Portela, Goianinho, Rio Laço, o Peixinho e Ednei. E para todos vaqueiros e para todos gari, que nós possamos ter um excelente e abençoado final de semana. Fique todos com Deus na presença de nosso Senhor. Toca para todos nós ouvir aí. Com Milionário de Zé Rico, ninguém é de ninguém. Eu ofereço para quem gosta.
1: Valeu, Lúcia. Essa aí vai com toda certeza na nossa agenda rabiscada. Você conhece a nossa agenda rabiscada? É a nossa agenda aqui, ó. Você tem uma música bacana, uma música gostosa, uma música bonita, uma música que faz parte da sua história, que faz você lembrar de alguma coisa boa, manda pra gente tocar aqui na programação da nossa Serra Dourada, aqui no programa Café com Leite. Manda aí que nós, ó, coloca aqui na nossa agenda rabiscada. Só música boa, hein? Se for música boa, vai sim pra nossa agenda rabiscada. Se não, aí não vai. Aí não tem jeito, né, amigo? Bom dia pro Bruno. Bruno Ramos, em Minas Sul. Aquele abraço, querido. Valdivino, em Campo Alegre. João Cambrea Cristalina. É isso mesmo? É assim que pronuncia esse nome? Hã? Se não for, me corrija aí, por favor, João. Alô, DJ Felipe, na cidade de Itapaci. E ela, Maria Marques, acordou nesse sabadão toda, toda, não é isso, Maria Marques? Bom dia, querida.
4: Bom dia, meu amigo, um bom sábado, abençoado você, sua família, o Rui, mais esposo, Zé Bonitinho, Renato, Carequinha, o Peixinho, a Luz, a Dinei, Gwenny Redlaço, Valdene, e Jesus abençoa todos.

0: Bom descanso para você mais tarde, meu amiguinho.
1: Valeu, Maria Marques. Bom dia, bom dia. Carequinha do Boteco na cidade boa de Itapaci. Tá com a gente aqui, ó. Bom dia, Carequinha.
2: Bom dia, meu amigo Cadu. Aqui quem fala é o Carequinha do Boteco, em Teco Teco com dois T no final. O rei da cocada. O mais bonitinho aqui do Vale de São Patrício, tudo bom, meu amigo? Manda aquele alô especial para minha esposa, para o Peixinho, Maria Marques, Renatinho Caçambeira, Edils Queiroz, Denils Lancaster, a Maria, o Zé Costa da Fazenda Beia. E se puder, manda um modão chonado do Amado Batista. Tchau, obrigado.
1: Valeu, Carequinha. Bom fim de semana para você, amigo querido, e para toda a família. Alô, Flávio, Flávio Gomes, na cidade de Itapaci. Para todos aí na igreja Nossa Senhora da Penha. É o Flávio e Alex, se não me engano. É os meninos aí da segurança, né? O pessoal que tá de capê dobrado, o pessoal que tá estivadão lá com a Serra Dourada. Valeu, Flávio! Júnior em Nova Glória, aquele abraço, Júnior, bom fim de semana. Olha a hora, minha gente querida, são 4h31. 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Olha o galo cantando e a hora chegando. 4h31, João Renes e Reni, Mundo de Sonhos, 4h31, Brasil!

E para você não perder a hora, confira. São 4h35 no coração do Brasil. Bom dia, bom dia, bom fim de semana. 4h35.

0: Aí a moda boa do Tiãozinho e Alessandro, fui dando porrada, e o galo cantou, e a hora chegou, 4h41, abraço pro Joaquim Ferreira, que tá acompanhando o nosso programa, não é isso, Joaquim Ferreira? Bom dia, bom fim de semana, que seja um fim de semana abençoadíssimo, aí pro amigo. Cadê o amigo? É o Joaquim Ferreira, sempre acompanhando aí a programação da nossa queridíssima, maravilhosa Serra Dourada. Não é isso, Joaquim?
1: Bom dia, meu amigo Cadu. Tô aqui ligado no 12, assistindo também a
0: Coisa
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0: boa.
1: Dourada, a melhor rádio do mundo.
0: Sem dúvida, né?
1: Que jogão ontem, rapaz.
0: Você viu?
1: Ai do céu.
0: Você tá doido.
1: É, esse time tá dando medo agora de nós, brasileiros.
0: O trem tá perigoso,
1: né? Tá jogando bola demais. Tchau, obrigado. Fica com Deus.
0: Valeu, Joaquim. Abraço. Alô, Tim Almeida. Colatinho. No Espírito Santo, abraço pra ela, a professora Idalícia lá no Oriente, né? Hoje ela tá saboreando omelete todos os dias, bem cedinho. É uma coisa diferente, né? Ontem foi o quê? Ah, ontem foi misto. Hoje é uma omelete. E amanhã domingo, hein, professora Idalícia? Pessoa querida, pessoa amada, pessoa que a gente tem um carinho, um respeito muito grande, tá aí, ó, nossa amigona Idalícia lá do Oriente. Alô, amigo João Cambreia, Cristalina. É assim mesmo, João? Diga lá.
2: Meu amigo é o João Cambreia mesmo.
0: Aí, ó.
2: De Cristalina. E tipo, você tem um repertório aí, a música, depois que a Rosa mudou, o trio da Vitória. Escreve aí na sua agenda rabiscada que você falou.
0: Valeu, João. Será que é essa aqui ou não, hein, João? Ó, assunto aí. São 4h44, Brasil. Olha a hora, 4h44.

0: Tá aí, Trio da Vitória, depois que a Rosa mudou. Agora 4 horas e 45 minutos, 4h45.
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0: Gino, não perca o compromisso, são 4h45, pra você em casa, no trabalho, no sítio, na chácara, na fazenda, você na estrada, caminhoneiro, padeiro, frentista, segurança, a turma aí do Novo Dia, aquele abraço do tamanho do Brasil, 4h46.

E a dama de vermelho pede licença. Pedro Bento e Zé da Estrada. Olha a hora, 4 horas e 56 minutos. É a hora certa, meus amigos. 4h56. Bom fim de semana.

0: Tá aí a moda boa de Dino Franco. Dino Franco e Moraí, Mina de Ouro. Teve também Pedro Bento e Zé da Estrada. E o Trio do Brasil e Bruno Marrone, Luz da Minha Vida. E a hora certinha, a hora do compromisso, para você não perder o compromisso. Nesse fim de semana, tem alegria? Tem, tem compromisso também, não é verdade? São 5 horas em ponto no coração do Brasil e eu volto já. 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
0: Muito bem, estamos de volta às 5:01. Agora 5:01. Bom dia, bom dia. 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
0: E o galo cantou e a hora chegou. São 5 horas e 2 minutos, 5 e 2. 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São 5:04, bom dia pro Zé Bonitinho, na Cidade Boa de Caiapônia. Diga lá, Zé Bonitinho. Cadê o Zé Bonitinho? Zé Bonitinho, aparece, meu querido.
4: Bom dia, seu Cadu.
0: Aí, aí ele.
4: Tranquilo com vossa excelência por aí?
0: Tudo certo.
4: Manda um alô aí pra Tom Xangai, pra Vartendo, pra Renatinho, pra Sambeiro, pra Lúcia, pra Jude, pra Duas Maria, pra Guiné, e estarei por cá. Aí se desse eu toco aí com o Vardico e Soriano, eu não sou cachorro, não.
0: Boa! Essa aí tem que ir automaticamente pra nossa agenda rabiscada. Já tá anotadinho aqui, tá, Zé Bonitinho? Abraço pro Elson, Paixão em Cristalina, aquele abraço, Elson. Adenilson na Fazenda Sabiá, em Rio Verde. Manda bom dia, manda beijos e abraços para as meninas lindas, né? Que ele tanto ama. Cadu, manda beijos e abraços aí para minha esposa Zenilda, para a filha Ana Carolina. Bom trabalho para vocês aí, para você também, Adenilson, lá na Fazenda Sabiá, na Cidade Boa e Bonita de Rio Verde. Tim Almeida, Colatina.

ouvindo o nosso programa. Tá mandando um beijo especial, né, pro pai, o paizão, é o seu Preto. Alô, seu Preto, você tá bom, não, garotão? Tá aí o tio Almeida abraçando com muito carinho, o paizão, que é o seu Preto. Abraço pro Gibrail em Minas Sul, também acompanhando o nosso programa. Tá na Feira do Empreendedor em Minas Sul, coisa boa, Gibrail. Abraço pra você, meu querido, bom fim de semana. E toda a moçada bacana aí da cidade de Minas Sul. Agora 5:05, bora de música. É a rainha dos caminhoneiros chegando e cantando, é Sula Miranda, com pé na estrada. Acerta o relógio aí, ó, 5:05.

0: Galo cantando e a hora chegando, 5h18, tá aí o Marcos Rossi e Julian, a saudade está doendo, teve também Jean Giovanni e o João Neto e Frederico, Pega Fogo Cabaré, são 5h18, olha o nosso WhatsApp aí, gente, para você participar, para você interagir, para você mandar o seu bom dia, para você desejar um fim de semana especial, para quem você quiser, através do nosso 62 98480 8453, fica à vontade, use a voz e literalmente do nosso Zap Zap, o nosso danadinho que não para. E vamos que vamos, agora 5h19, hora certa, 5h19.
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0: Adalberto e Adriano, Atitude, às 5h19.

0: Tá aí a moda bonita, das gargantas de ouro do Brasil, é Milionário José Rico, Velho Candeeiro. Agora 5h26, a hora certa, 5h26.
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0: Rio Negro e Solimões, se ela não veio, bom dia com alegria, bom dia com alto astral, 5h26.

0: Tá aí a cunhada boa, é o grandalhão da música sertaneja. Esse aí é o Sérgio Reis, aqui no programa Café com Leite. Ê, cunhada boa, faz um cafezinho gostoso, né? Teve também Rio Negro e Solimões e Milionário José Rico, Velho Canoeiro. Olha a hora para você não perder o compromisso. São 5 horas mais 32 minutos. Um breve intervalo e eu volto já. Segura aí!
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4: 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E eles acharam que era ponte.
2: Não.
4: Aí o primeiro foi na frente e falou, se for fundo eu vou te avisar, eu vou pular primeiro, tá bom? O outro falou, beleza. O primeiro pulou. Quando ele pulou, o bagulho arrebentou lá no chão, tudo que era asfalto, né?
2: Sei.
4: Aí o lá de cima falou, e aí, é fundo? Ele falou, não, né, não, mas você tem que tomar cuidado que tem uma pedra aqui, se você bater nela, ai, ai, ai.
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0: Muito bem, de volta, 5h34.

O galo canta e a hora chega, né? 5h34, bom dia pra você que já tá de pé, bom dia pra você que já tá na lida do dia, pra você que tá na estrada, pra você que tá descansando, né? Tem muita gente descansando nesse exato momento, principalmente a turma aí da segurança, o pessoal que tá de capê dobrado, né? Pessoal que faz a virada aí, então nosso abraço, nosso carinho, merecido descanso e continue sempre na boa companhia da nossa maravilhosa e gostosa Serra Dourada, apaixonada por Goiás. São 5h34, tá no ar a promoção Torcida Serra Dourada e amanhã tem Brasil, hein? 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

0: 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São 5h36, bom dia para Dalva Nascimento lá em São Miguel. Bom dia Dalva.
1: Bom dia Cadu, e aí, tudo bem?
0: Tudo, querida.
1: Sou a de São Miguel, gostaria de mandar um grande abraço para minha amiga Bárbara, Chiquinho da Rua 17, Goiânia de Lopes. Jesus abençoe você, fica com Deus.
0: Valeu, Dalvinha, um beijo, bom fim de semana. Abraço pro Paulo Henrique, na cidade de Itapaci. Tá lá na Tirada do Leite, né? Na Fazenda Cotovelo. Então, um grande abraço aí pro nosso amigo querido Paulo Henrique e pra esposa Thalita, Thalita Mariano, e pra filha Júlia Rafaela. Família abençoada, família maravilhosa do amigão querido Paulo Henrique, na cidade de Itapaci. Maria Lúcia em Cristalina. Bom dia, Maria Lúcia. Sempre acompanhando a gente, não é isso? É, juntamente com o esposo Vicente, na Tirada do Leite, no sítio Santa Rita, no PA 3 Barras, em Cristalina. E ela manda aquele abraço todo especial para Marcinha, lá em Cristalina. É a moçada de Cristalina, né? Abraço para o amigo Gibrail, em Minas Sul. Tá mandando beijos e abraços aí para a esposa, né? Qual que é o nome da esposa aí, Gibrail? Meu amigo Cadu, manda uma música para minha querida esposa, Réu Apaixonado com Teodoro e Sampaio. Essa moda é boa! Não acredito que você pediu essa moda, Gibrail. Essa moda é maravilhosa. Vai para nossa agenda rabiscada. Sim, senhor. Então manda aí o nome da esposa, né? Da digníssima Aparecida em Chaveslândia. Bom dia, Aparecida! Aquele abraço, querida Edson Oliveira, em Cristalina, acompanhando o nosso programa. E o Renatinho Caçambeiro. Alô, alô, Renatinho Caçambeiro, bom dia!
2: Bom dia, Cadu! Você tá bem, bonzinho?
0: Demais!
2: Renatinho Caçambeiro aqui, botando toada. Começou no Minas Gerais, Cristalina é a paisagem. Beber um cafezinho aqui. Ah, os meninos do JK, beber um cafezinho aí daqui a pouco. Tá bom? Maria Marques, Lúcia, Soninha, Marcia Pinheiro, Paola, Mari, Valéria, Tom Xangai, Valdeno, Coelho, Zé do Bonitinho, Devaí, Marão, Tião, Peixinho, Queiroz, Avão, Juninho. Galera imensa aí, bom final de semana todo mundo.
0: Tchau, é isso aí, Renatinho Caçambeiro, um grande abraço, um fim de semana abençoado, meu querido. Agora são 5h38, para você que tá ouvindo a gente na Cidade Boa de Caiapônia, de Crixás, Montevidil, São Miguel, Iaciara, Rio Quente, Minas Sul. Quem mais? São Simão, Itapaci, Cristalina e todas as regiões do Estadão de Goiás. O nosso abraço e até pra fora, né? Essa é a Serra Dourada. É a maior audiência do rádio brasileiro. Amigo querido Gebrail em Minas Sul mandou o nome aqui da digníssima, ó. É a Edileuza Sardinha. Então, o nosso abraço, o nosso carinho. A família maravilhosa, a família abençoada do amigo Gibrail em Minas Sul. É o Gibrail e a esposa Edileuza Sardinha. Cadê o Galo Véi? Canta, Galo Véi! 5h39, olha a hora, 5h39.

0: E tá aí a moda boa de Marcos Violeira e Adalberto. Pagode novo, 5h51. Abraço pro nosso amigo querido Antônio, lá na Casa de Carne Guanabara, em Caiapônia. Alô, alô, Antônio. Um excelente final de semana pra você, meu querido. A Marcinha Coelho, professor Renato e o Joaquim Portela. 5h51. Sim, bora, bora. Até às 8 é o melhor da música sertaneja aí no seu rádio.
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0: Chegando e cantando, Rick Renner, Laços Quebrados. Lembrando que daqui a pouquinho, mais 6 da manhã, teremos a nossa reflexão. E pra falar a verdade, tá maravilhosa, tá imperdível, você não pode perder. Olha a hora, 5h52, Brasil! Brasil!

Tá aí a música do Renê e Ronaldo, A Paixão Não Tem Limites, aqui no programa Café com Leite, TV também, Bobby Robson e Rick Renner, Laços Quebrados. 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
0: São 6:02 em Goiás. Mais um dia, mais uma oportunidade que estamos recebendo do nosso bom Deus. E chegou o fim de semana. O fim de semana é um convite para desacelerar e lembrar que a vida não se resume às obrigações. Em meio à correria dos dias, muitas vezes esquecemos de apreciar os pequenos momentos. Uma conversa sincera, um café tranquilo, um sorriso espontâneo ou um simples silêncio que renova as forças. Mais do que um intervalo na rotina, o fim de semana é uma oportunidade para cuidar de si, fortalecer os laços com quem amamos e refletir sobre o caminho que estamos construindo. É o momento de celebrar as conquistas da semana, aprender com os desafios e recarregar as energias para começar com esperança. Que este fim de semana seja vivido com leveza, gratidão e presença. Afinal, os melhores momentos da vida nem sempre são os mais grandiosos, mas aqueles em que estamos verdadeiramente presentes, valorizando hoje e cultivando a paz que queremos levar para todos os dias. Então, aproveite o seu fim de semana. Aproveite o seu novo dia. Aproveite a sua nova oportunidade. E seja feliz. Pense nisso e comece bem o seu sabadão. Olha a hora, 6:04. Hora boa, 6:04. Sim, bora, bora, que é só alegria no ar. Olha o nosso programa.

0: Muito bom dia, são 6:04. Bom dia pro Adriano, tá em São Miguel e manda beijos e abraços aí pra esposa Natália na Fazenda Joema. Alô, alô, Adriano, tá tudo certo aí, meu querido? É o Adriano e a esposa Natália lá na Fazenda Joema em São Miguel do Araguaia. E ele tá mandando aquele abraço especial pra ele, pro pai Adalto e pra mãe Solange lá no PA Campo Alegre. Nosso amigo querido Valpone Ricardo em Nova Glória. E como sempre, ele chega chegando com tudo, né? Ei, Valpone, como é que tá aí, meu querido? Diga lá.
1: Bom dia, meu amigo Cadu Alves. Mais um sábado, estamos aqui na bênção e proteção do nosso Senhor Jesus Cristo. Só gratidão por mais um dia poder acordar. Que é o Valpone Ricardo, Corpo São Domingos, município de Nova Glória. Santo por aqui mais um dia na tirada do leite. Eu e meu parceiro Douglas Faria. Quero deixar meu abraço aqui a todos os meus amigos que estão todo dia na escuta da rádio. 0 a 100 para não esquecer de ninguém. Valeu, tchau, obrigado. Com Deus, até mais, meu amigo.
0: Valeu, Valpone. Bom final de semana, meu amigo. Abraço para Vanusa. Vanusa e o esposo Antônio César.

0: A cidade boa de Paraona. Abraço para todos aí da cidade boa de Paraona. Chiquinho em São Miguel. Aquele abraço, Chiquinho. Luiz Piqui em São Simão. Diz que o Brasil que vai ser campeão. Até rimou, hein, Luizão? Luiz Piqui de São Simão. Quem vai ser o campeão, Luiz? É o Brasil. Isso aí, Luiz. Boa sorte para você. Na promoção, torcida Serra Dourada. Valdete em São Simão acompanhando o nosso programa também. Não é isso, Valdete? Bom dia.
1: Bom dia. Cadu, aqui é a Valdete. Quero que você ofereça uma música para o Neque de Cachoeira e Celinha de São Simão.
0: Ok, Valdete. Certinho. Tá aí o alô, o recadinho da Valdete lá de São Simão. Bom fim de semana para você aí, viu, Valdete? Abraço também para nossa amiga Lidiane. Tá na cidade de Minas Sul. Escreve aqui, escreve, apaga. E aí, Lidiane, o que, que você vai escrever e vai deixar aí pra gente ler? Enquanto isso, vai recebendo o nosso abraço, né? Valeu, Lidiane, beijo, bom fim de semana. Muito bom dia também pra Viviane Alves em Corumbá de Goiás. Tudo certo aí, Viviane? É a Vânia Alves em Corumbá de Goiás. Valeu, Vânia. Tem nada de Viviane, é Vânia. Vânia Alves em Corumbá de Goiás. Tá lá ligadinha no programa Café com Leite. Júlio César, na cidade boa de Itarumã. Aquele abraço, Júlio. Walter em Cristalina. Para as irmãs Adriana, Alessandra, Cristiane, Poliana e Bruna. Lá na Cristalina. Cadê o seu Walter? Aqui do PA Barra. Valeu, Walter. Você tá bom ou não, garotão? Léo tá na Fazenda Jatobá. Alô, alô, Léo. Diga lá.
2: Bom dia, Cadu Alves. É o Léo aqui de novo da Fazenda Jatobá.
0: Fala, Léo.
2: Para todos nós aqui da Fazenda Jatobá e região. Manda um alô pro Divino e pro Paulinho lá na Fazenda Volta Grande e pro Thiago lá na Fazenda Delgado. Nós tá aqui agarrado na Tirada do Leite. Valeu, obrigado.
0: Aquele abraço, garoto. É o Léo na Fazenda Jatobá. Aí pra moçada boa da Fazenda Indiana do Araguaia. Nosso amigo Alex. E aí, Alex, tudo certo? Bom fim de semana. O que você quer, Galo? Quer cantar? Então canta, Galo Velho, canta. Aí, ó, é o Galo cantando e a hora chegando. Agora 6:08. Olha a hora, minha gente. São 6:08. Leonardo Feitiço.

0: E é isso, Pra Mudar a Minha Vida. Que clássico, que saudade boa. Você gostou, né? Eu sei que você gostou, eu sei que você gosta. Zezé de Camargo e Luciano cantando bonito, bonito aqui no programa Café com Leite. São 6:33. 6:33. Bom dia pro amigo Samuel em Cocalzinho. E aí, Samuel, tudo certo? Bom fim de semana. A Maria das Dores em Cocalzinho também ouvindo o nosso programa, não é isso, Maria das Dores? Tô dobrando a língua aqui, tem que tomar um cafezinho, né? Pra dar uma lubrificada. Maria das Dores, Cocalzinho, bom dia, minha querida. Bom fim de semana. Bora ouvir o recadinho dela? Então diga lá, Maria das Dores.
1: Bom dia, bom dia. Tá tudo bem por aí?
0: Tudo, querida.
1: Manda moço pra mim. Frango na panela, que meu marido gostava.
0: É boa, hein?
1: Maria das Dores, Cocalzinho. Feliz sábado pra você, muita saúde pra vocês, tudo. Dá um abraço. Você vê a voz de Pimentinho, dá um abraço. Parabéns, dá uns parabéns pra ele, com a marida dura que o Cocalzinho mandou.
0: Ok, querida. Abraço pra Viviane, na Cidade Boa de Itapaci. Bom fim de semana pra você aí, tá, Viviane? Gorete, Gorete, como é que você tá, Gorete? Gorete em Cristalina, Jadão em São Simão, aquele abraço. Que o nosso fim de semana seja abençoado mesmo pelo nosso bom Senhor. A Keila José em São Simão também nos dando a honra e o carinho da audiência. E o recadinho dela tá aqui, ó.
2: Bom sábado para você e para todos os seus ouvintes. Excelente dia, dia de hoje, dia de sábado. Que Deus abençoe você e toda essa equipe da Serra Dourada.
0: Valeu, Keila. Um fim de semana abençoado para você também, amiga. Ramon tá na Cidade Boa de Morrinhos. Tudo certo aí, Ramon? Tá ouvindo a gente pela 90,7, né? Bom fim de semana. Amigão, gente boa, boníssima, tá aí, ó. É o Ramon em Morrinhos. Abraço pro José Carlos em Paracatu. Tá mandando beijos e abraços aí para todos os ouvintes da Serra Dourada. E a Mari em Cristalina. Bom dia, bom dia, bom dia, Mari. Ela manda beijos e abraços aí para quem? Para todos que estão ouvindo o nosso programa, né? E ela mandou um recadinho aqui, ó. Bom dia e o final de semana de saúde e paz para você, meu querido amigo Cadu. Valeu, querida. Hoje é um dia muito especial, pois é aniversário da nossa querida locutora da Serra Dourada, Estela Mares. É, aniversariante do dia, né? A nossa colega, Estela Mares. Oi, Estela! Parabéns, parabéns, muita paz, sorte, saúde, sucesso e bênçãos e mais bênçãos aí na sua vida, levando alegria, né? Na nossa Serra Dourada. É a comunicadora Estela Mares. Quem mais? Cadu, manda um alô especial para todos que estão ouvindo aqui na Vila Andrade Cristalina. Valeu, Mari. Um beijo direto nesse coração e um fim de semana abençoado. Bora pro intervalo? Vamos faturar? Faturar é bom, não é? Você gosta de faturar? Quem não gosta? E a gente já volta. Segura aí.
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1: E já estamos de volta, 6h40, Brasil.
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1: É, eu. Tô por aqui, feliz da vida, contente numa boa, desejando para você, meu amigo e minha amiga do rádio, de todos os dias, de todos os momentos, um excelente fim de semana, vai dar tudo certo, é Deus no comando sempre. Olha, são 6h40, bom dia pro amigo querido Gibrail em Minas Sul. Alô, alô, Gibrail, bom dia, garoto.
3: Bom dia, meu amigo Cadu, cadê minha música, rapaz?
1: Aqui na agenda rabiscada, vamos
3: tocar.
1: Eu
3: e minha esposa somos... dois fiéis ouvidor dos seus programas aí, ó. Do Pimentinho lá, ó.
1: É verdade.
3: Então a gente não falha nem um dia, nem uma madrugada.
1: Que
3: todo
1: maravilha.
3: Dia estamos juntos. E
1: que
3: misturado
1: maravilha.
3: Também, né?
1: Exatamente, Gibrail. Obrigadão aí pelo carinho da amizade e da audiência. Tá aqui na nossa agenda rabiscada. Pode ficar tranquilão aí, tá, parceiro? Pode ficar tranquilo aí. Abraço pro Júlio César, na cidade de Itarumã. Aquele abraço, Júlio César. E aí, você tem uma música bacana, uma música que conta a sua história, uma música que você gosta? Manda pra gente aqui no WhatsApp, 62984808453. Se for boa, tem que ser boa, porque se for boa, ó, vai pra nossa agenda rabiscada pra gente tocar. Muito bom dia pro Samuel em Cocalzinho, aquele abraço, Samuel. Nego, nego, nego, em Cocalzinho também é

0: Acompanhando o nosso programa, diga lá, nego!
1: Bom dia, Calu, bom dia, ô nego da paz aqui, de Cocalzinho de Goiás, todo dia eu tô ouvindo a Serra Dourada aqui, com Pimentinha, de Grazi Tavares, com você aí, Nero Rodrigues, aquele abraço para vocês, para um bom trabalho para vocês aí, queria que se fosse possível você mandasse uma música aqui para nós, por tudo oferecido aqui pra turma, todos os meus clientes aqui do Bar do Ney da Paz aqui, sabe? Queria aquela música, se puder aqui pra mim, do trio Astral. Qualquer uma delas que for se mandar pra mim, seria bem-vindo, tá? E um abraço e um bom trabalho. Eu não esqueço de ir, 4 horas da manhã, eu já tô ouvindo Serra Dourada aqui, a Grazi Tavares, com Pimentinha, com você, com Nelo Rodrigues, e todo dia nós estamos juntos. Um abraço a todos aí. E um bom trabalho. Se for possível, você manda para mim aí essa do trio Astral. Qualquer uma delas que mandar para mim, seja bem-vindo, tá?
0: Valeu, garoto! Valeu, nego! Bom fim de semana! Tá aqui na nossa agenda rabiscada. Vamos procurar! Vamos dar uma procuradinha aqui na nossa discoteca pra gente achar uma top aí do trio Alto Astral, né? Rapaz, trio aí canta pra caramba, os meninos é bom. João da Cobra, em Bela Vista de Goiás, aquele abraço, João. João é o pescador que não é mentiroso, só confia e acredita, né, João? Gente boníssima, tá aí, ó, nosso amigo João da Cobra, em Bela Vista de Goiás. Professora Leone, Cocalzinho, bom dia, professor.
2: Alô, amigos da Serra Dourada, um forte abraço, um abençoado sábado para todos nós, especialmente aos amigos comerciantes e comerciários aqui da cidade de Cocalzinho, né? Todos que estiver na escuta, forte abraço. Também aos feirantes, né? Nessa hora já estão com as suas bancas montadas ali na feira. Forte abraço a todos eles. Que o Senhor continue nos abençoando a todos.
0: Exatamente, professora Leone. O nosso abraço do tamanho do Brasil para todos os feirantes esparramados aí por todo esse estadão de Goiás maravilhoso, né? Então, para você, feirante, que já tá aí, firme e forte, para mais um dia, para faturar, o nosso abraço, o nosso carinho, o nosso respeito totalmente. Abraço para Cláudia Roberta, na cidade de Itapaci. Bom dia, Cláudia. Ela pediu aqui, ó, dois corações e uma história com Zezé de Camargo e Luciana. A moda é boa? Tem certeza? Nem precisa perguntar, né? É do Mirosmar, então é boa. Vem aqui para nossa agenda rabiscada, passa para cá. Valdinei, em São Simão, bom dia, Valdinei. Tem também a nossa amiga Geralda Maria, na cidade de Itapaci. Bom dia, Geralda.
3: Bom dia, Cadu. Aqui é a Geralda, de Itapaci. Manda uma música bem bonita aí pra mim, com Ed Brito e Samuel, tá? Por favor, ofereço pra toda a minha família, minhas amigas, Marília, Joel, Italia, minhas primas, meus primos, meus filhos, meus 3 filhos. Então falou, meu amigo, fica com Deus, eu tô esperando a música, tá? Música.
0: Valeu, Geralda, muito simpática a Geralda, né? Tá sempre acompanhando aí a nossa programação, ó, bem cedinho, já tá firme e forte, gente no batente com a gente. Valdinei em São Simão, aquele abraço, Valdinei. Rubemir em Minas Sul, bom dia, Rubemir.
4: Bom dia, meu amigo. Aqui é o ouvinte nático de vocês, de Rubemir, Minas Sul Norte, aqui. Manda uma música pra nós aí, uma música boa, pra alegrar mais o dia. O dia já tá bom, eu vou escutando vocês, tá melhor ainda. Manda uma música boa aí pra mim.
5: Valeu, garoto, valeu, nego. Bom fim de semana.
4: Tá bom? Manda uma música pra nós aí.
0: Valeu, Rudebi. Vamos tocar sim, meu querido. E aí, Elizabeth, na cidade bonita de Montevidio. Bom dia, Elizabeth. Um beijo pra você e um fim de semana maravilhoso. Bom, já prosseamos demais, não é verdade? Hã? Espumou até o canto da boca. Vamos de moda. Deixa com eles aí, ó, com a dupla Paixão do Brasil, Gina e Geno, Eu Disse Adeus. Olha a hora, 6h45, hora boa, 6h45.

0: E a música do Christian e Ralph Desorientado aqui na Serra Dourada. É bom ouvir. E a hora certa, 6h57.
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0: Bora começar de novo? Bora fazer uma nova história? Eduardo Costa, chegando e cantando bonito nessa manhã gostosa de sábado. Bom fim de semana. São 6h57.

Tá aí a música do Eduardo Costa. Começar de novo no programa Café com Leite. Programa um danado de bom. É o programa que toca o melhor da música sertaneja. Pra você, meu amigo, pra você, minha amiga. Teve também Christian e Ralph, Amado Batista e René e Ronaldo. Você não vai mais me ver chorar. Agora 7 horas em ponto. Um breve intervalo e eu volto já. Enquanto isso...

0: continue participando aí do nosso WhatsApp, né? Nunca é pedir demais. Então vai lá, senta o dedo, cutuca. Vem festar com a gente através do nosso WhatsApp 62984808453. Bom dia, bom dia. 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
1: Que beleza, estamos de volta. São 7h05, 7h05 Brasil. Claro que é bom ouvir.
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1: E vamos nós.
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1: Até às 8, tá? Fica aí numa boa, tranquilo, animado, que até logo mais às 8 da manhã é desse jeito aí, ó. É o melhor da música sertaneja. É você acordando para mais um dia de muita alegria, de realizações. E hoje vai ser um dia abençoado, hein? Você acredita? Você tem fé? Tem fé? Então vamos que vamos. Já deu tudo certo, né? A gente segue profetizando bênçãos e bênçãos aí na sua vida, em todos os setores da sua vida, financeiro, saúde, né? No campo amoroso. E vamos que vamos. É Deus no comando sempre. Olha, são 7h06. Deixa eu mandar um abraço aqui para Elizabeth, na cidade bonita de Montevidio. Tudo certo aí, Elizabeth? Como é que você tá, querida? Tudo certinho? Qual que é a programação pro fim de semana aí, hein, Elizabeth? Keila, em São Simão. Bom dia, Keila. Cadê o recadinho dela? Cadê? Tá aqui, ó. Aperta o play e deixa rolar. É o recadinho, gente, da Keila, lá de São Simão.
3: Amigo Cadu, desculpa aí, viu? Achei que era o Helder, porque a voz de vocês é igual. É um abraço aí, viu, Cadu?
1: Valeu, Keila. São Simão. Pra que pedir desculpa, minha querida? O importante é que você tá aqui na nossa maravilhosa Serra Dourada. Isso aí que é o importante, né? Os comunicadores aí da Serra Dourada têm a missão de levar alegria e alto astral. A gente é tudo junto e misturado. Não tenha dúvida disso aí, tá? Josefa, em São Miguel. Bom dia, Josefa. Professora Leone, em Cocalzinho. A Maria Helena, na cidade boa de Aciara. Maria Cardoso tá na cidade de Itapaci. Mário Lívio e Unaí. Manuel Martins, na cidade de Itapaci, Edilson José, em São Simão, tá aqui o nosso amigo, ó, Cindelei Montevidio, para toda a galera top lá do supermercado Martins de Montevidio e Rio Verde também, um abraço para todos aí, essa equipe maravilhosa, né, lá do supermercado Martins. Zé Figueiredo, como é que tá nossa Caldas Novas, é? Zé Figueiredo, em Caldas Novas, Cidade das Águas Termais, conferindo a nossa programação. Bom dia pra Esther, na cidade de Minas Sul. Bom dia, Esther.
4: Bom dia, Cadu, sou a Esther, de Minas Sul. Passa a música pra nós da Maria Mendonça, Estrelinha. Sou sua fã número 1.
1: Valeu, Esther, um beijo, bom fim de semana. Agora são 7h08, são 7h08. Conferiu a hora certinha? Dá uma olhadinha no relógio. Tá atrasado não? Tá adiantado não? Tá pontualmente? Mas 7h08? Então tá bom. São 7h08. Guilherme Santiago, Chovendo Estrelas. Pra você que tá aí na estrada, pra você que tá em casa, pra você que tá na fazenda, no sítio, na chácara, aonde quer que esteja e com quem estiver, tudo de bom. Felicidade sempre, bom fim de semana. 7h09.

São 7:13. De Paulo e Paulino, os Cowboys da Viola. Hoje eu não posso ir, hoje não, amanhã talvez, né? São 7:13.

e tá na hora da gente recordar com ela, a inesquecível Marília Mendonça, sempre, sempre vive em nossos corações. Te amo, o que mais posso dizer? Olha a hora, são 7h15, Brasil, 7h15.

0: Tá aí, Marília Mendonça, Te Amo, que mais posso dizer? São 7:19, 7:19. Muito bom dia para Alessandra. Oi, Alessandra, tá em Lusiânia. Alessandra, Reginaldo, Júlio, Lucas, Gabriel, lá na Fazenda Cedro. Sônia Mendes, tá na Cidade Boa de Itapaci, tá com a gente, tá na boa, né, Soninha? 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Abraço pro Zé Figueiredo em Caldas Novas, tá lá ouvindo o nosso programa. É... nosso amigão Gesiel do sítio Recanto do Milagre, lá no assentamento Vasco de Araújo. Abraço aí pro amigo Gesiel, Raines e o cunhado Júnior. Felicidade. É só felicidade, né, Júnior? Forte abraço, querido. Simbora, bora. São 7:20, hora certinha, hora boa. 7:20.
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0: Léo Magalhães, chamou, chamou, às 7:20.

Esse é o coração de Isca, Bruno e Marrone, aqui na programação do nosso Café com Leite. Teve também ela, Elis, Jean Giovanni e Leão Magalhães. Chamou, chamou. Muito bom dia pro Ulisses Soares em Cocalzinho. Aquele abraço, Ulisses. Abraço pro José Davi, Vânia Tavares em Cristalina, né? O pessoal tá conferindo a gente na cidade boa de Cristalina. José Figueiredo em Caldas Novas, aquele abraço. Marquinho, São Simão, abraço pro Raines Bicalho. Abraço para todos aí do Hospital das Bicicletas, em especial pro Marquinho e também a Lidiana. Raimundo da Cruz, em São Miguel. Aquele abraço, Raimundo. N. Domiciano Ribeiro, ouvindo o nosso programa. Aquele abraço.

0: Tem a nossa amiga Catislene, na cidade de Minas Sul. Valeu, Catislene. Cadu, primeira vez aqui na Rede Serra Dourada, tomando a programação. Seja sempre bem-vinda, Catislene. Bom fim de semana. Essa é a Serra Dourada, a sua melhor companhia. O intervalo e eu volto já. São 7h31.
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3: Olá, torcedor! Olá, torcedora! Bom dia! Um excelente sábado! Ótimo final de semana para todo mundo! Começa hoje a ser disputada a fase oitavas de final da Copa do Mundo, com dois jogos, portanto a definição dos dois primeiros classificados para a fase quartas de final. Às 14h, em Houston, nos Estados Unidos, tem Canadá e Marrocos. E às 18h, na Filadélfia, tem Paraguai e França. Quem passar de Paraguai e França pega justamente o classificado e o vencedor de Canadá e Marrocos, partida na quinta-feira em Boston, já pela fase quartas de final da Copa do Mundo. 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
1: Muito bem, estamos de volta. São 7h37.
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1: Esse é o nosso programa.
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1: Até às 8.
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3: Do Alves.
2: Bom dia.
3: Bom dia.
1: Muito bom dia. 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São 7h38, 7h38. Ataíde Alexandre Laço Aberto. Para você, bom dia, um fim de semana maravilhoso, um fim de semana produtivo e abençoado. 7h38, Brasil.

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0: E a música do Jetson Jackson e Paula Fernandes, Linda Senhorita. Agora 7h48, bom dia pro Ulisses em Cocalzinho, Nizão no Bar do Violeiro. Abraço pra Leni, Santa Vitória, tá lá ouvindo a gente, né, Leni? E o Boca Fotógrafo, na cidade maravilhosa de Aciara. São 7h48, vem aí mais uma edição do nosso maravilhoso Promo Shop. 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
0: Isso mesmo, são 7 horas e 48 minutos. Quem chega agora para fazer o nosso Promo Shopping é ele, meus amigos. É o José Edson, lá do Atacado Falou. 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
0: Valeu, Zé Edson. Um grande abraço, boas vendas e um excelente final de semana. São 7h51.
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0: 7h51, já tem o programa Manhã Show, hein, com ela, Grazi Tavares, deixando seu fim de semana mais do que especial.

Dois passarinhos apaixonados, né? Que saudade boa, que clássico, que delícia. Essa Serra Dourada não esqueceu. Impossível esquecer um clássico sertanejo desse, né, meus amigos? Alain e Aladim, aqui no programa Café com Leite. E assim a gente finaliza mais uma edição do Café com Leite, que volta, claro, na segunda-feira, a partir das 4 da manhã. A gente se fala e se encontra, se Deus quiser e assim nos permitir, na segunda, hein? Na segundona. 4 da manhã, acordando você para mais um dia de fé, de esperança e perseverança e com muita, mas muita música sertaneja da melhor qualidade. Vem aí a nossa amiga querida Grazi Tavares comandando o programa amanhã, show no seu fim de semana especial. Para você um grande abraço, beijo nesse coração, fica com Deus, cuide-se bem e até lá. E vai Brasil!

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4: Oi, tudo bem com você? Excelente manhã de sábado, um bom final de semana. Amanhã o show tá só começando. Então vem comigo que aqui só tem coisa boa.

0: Eu desejo de todo coração que você tenha uma manhã abençoada, que seu final de semana seja repleto de alegria, de tudo de melhor na sua vida. E pra fazer esse dia ficar bom e feliz de verdade, tem que ter a sua companhia aqui no nosso Manhã Show. Esse programa não tem graça nenhuma, não tem a menor possibilidade de acontecer se não tiver a sua companhia aí do outro lado. Então já capricha no recado, mensagens de voz até 30 segundos. Manda pra gente seu alô, seu bom dia pra quem você mais gosta. Vem cadastrar na promoção Torcida Serra Dourada. Ontem tivemos dois sorteados e na próxima sexta-feira vão ter mais dois que vão faturar camisa da Seleção Brasileira Oficial e álbum da Copa com 70 figurinhas. Então bora já, que já tá só começando.
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0: Abrindo Dose Dupla com Jorge Mateus e Henrique Juliano, 8 em ponto, bom dia.

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2: Chegando mais um Dose Dupla, agora com Rick Renner, 8 e 6. Só quero te dizer um bom dia. Obrigada pela sua companhia sempre.

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0: apaixonada por Goiás, 8h13, bom dia.
1: Viva lindo Morinha
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3: Muito bom dia para você, minha amiga. Bom dia, muito bom dia para você, meu amigo. Todo mundo aqui ligado no nosso horóscopo, no horóscopo do João Bidu. Neste sabadão, dia 4 de julho, a lua cheia entrou em peixes às 3h30 da madrugada, hein? Sua intuição estará fortíssima hoje, bem como a sua generosidade, a sua simpatia, a sua solidariedade. É isso tudo, né? Que peixe sempre transmite, perfeito? Um bom sabadão para todo mundo. E agora, Camila Ravanelli chegando com tudo para trazer o horóscopo do seu signo. Bom dia, Camila.
4: Bom dia, João. Bom dia ao nosso querido ouvinte. Chegamos ao sábado, claro, final de semana, com muita alegria. E vamos lá, vamos com o horóscopo do João Bidu. Atenção para você do signo de Áries. Ó, hoje o astral pede cautela em momentos de pausa, enquanto conexões leves e descontraídas podem surgir, tá? No trabalho, pense duas vezes antes de agir. No amor, o mistério aumenta a atração e o desejo por paz no romance. Aproveite o dia com equilíbrio. Sua cor hoje, lilás, e os palpites são 22... 49 e 32.
5: Touro.
4: Oi, Touro! Hoje boas energias da Lua em Peixes surgem para o seu dinheiro, mas ó, cuidado com impulsos que podem causar perdas. Aproveite momentos divertidos com os amigos. À noite, a sintonia com o amor promete momentos especiais e o apoio dos amigos pode fortalecer os seus laços. Sua cor hoje, vermelho. E os palpites são 46, 37 e 3.
5: Gêmeos.
4: Geminiana, geminiano. Hoje a Lua em Peixes destaca sua carreira e o reconhecimento por seus esforços, mas seja cauteloso com as críticas, tá? Sua energia fica elevada, especialmente à noite com amigos, e manter a saúde em dia é essencial. Confie em si e na ajuda dos amigos para impulsionar o seu amor.

0: Sua cor do dia é amarelo e os palpites para hoje são 10, 25 e 27.
1: Chegando agora a sua participação, o seu recado no nosso WhatsApp 629-8480-8453. Capricha na mensagem. Áudio de até 30 segundos, tá? Aquela regrinha de sempre, para que todo mundo consiga participar da mesma forma. Quando for gravar o seu recado, abaixa um pouquinho o volume do rádio, capricha na mensagem, depois você volta a aumentar o volume de novo, tá bom? E ó, lembrando que estamos aí começando o período eleitoral, por esse motivo, a gente não pode mencionar aqui na rádio nomes de candidato à eleição, de nenhum deles, tá, gente? É só uma regrinha que a gente precisa obedecer para não prejudicar nem o seu candidato e muito menos a Rede Serra Dourada. Combinados? Então bora lá ouvir quem já está participando. Bom dia para Leni.
2: Oi, Grazi, bom dia.
1: Tudo bem?
2: Ótimo sabadão para você.
1: Obrigada, para nós.
2: Muita saúde.
1: Amém.
2: Paz, muitas bênçãos. Eu gostaria de participar do sorteio, viu?
1: Boa sorte.
2: Vamos torcer para que seja o Brasil campeão.
1: Amém. Ó, todo mundo que quer se cadastrar, envia pra gente o nome completo, cidade, bairro, telefone para contato e deixa o palpite de quem vai ser o grande campeão da Copa do Mundo, tá bom? Vera Alves, em Cristalina, já com a gente também. Um abraço, bom dia. Meu amigo Cláudio.
3: Bom dia, Grazi. Tudo bom com você,
1: Grazi? Bom dia.
3: Tem coisa melhor que isso, Grazi? Levantando cedo, tirando o leite. Logo que a gente liga o rádio, a locutora maravilhosa que nem você é, com essa voz linda. Cara, não tem dia triste, não.
1: Oh, dia meu Deus.
3: Se alegra o dia todo. Graças a você, todo dia de manhã, fazendo manhã show pra nós, graças. Bom dia, Grazi. Tudo de bom.
1: Um beijo, bom dia pra você, Cláudio. Gente, eu não dou conta, não consigo normalizar tanto carinho que eu recebo aqui todos os dias. E pode ter certeza que pra mim é da mesma forma, viu, Cláudio? Vocês melhoram muito o meu dia, pode ter certeza disso. Um final de semana abençoado pra você, pra toda a família e bom trabalho por aí. Jorge Tavares, meu amigo, meu parente.
4: Bom dia, Grazi.
1: Bom dia.
4: Jorge Tavares, aqui é o Jorge Tavares com o Bartolomeu. Então, mas então, nós sim, um bom ouvinte, nós temos que ter uma boa locutora como você é.
1: Oh.
4: Eu desejo pra você o mesmo aí, de coração, no fundo do meu coração, um bom dia.
1: Amém.
4: Um final de semana cheio de glória, de bênção,
1: pra
4: paz,
1: nós.
4: Saúde pra você e família, meu irmão.
1: Obrigada, um Jorge. Um final de semana incrível pra você também. Vocês estão muito carinhosos hoje, tô adorando isso, uai. Neguinho da Borracharia, em Paranaiguara, de frente da Casa 70, ligados com a gente, né? Um bom trabalho, bom dia. Júlio César em Tarumã, sabadão só de alegria e bênçãos, gratidão, amém, que assim seja. Jaqueline, bom dia.
5: Bom dia, minha
1: Oi.
5: Amiga Grazi, tudo bem?
1: Eu tô excelente.
5: Passando pra te desejar um ótimo final de semana, que Jesus proteja sempre.
1: Amém, a todos nós.
5: Tô aqui, ligadinha, preparando o final de semana. Grazi, fica com Deus.
1: Amém, um beijo, Jaque. Aproveite muito seu fim de semana. Tudo de melhor pra você, pra sua família, tá?
6: Bom dia, bom dia.
1: Oi, Bel. Nota.
6: Bel Lavadeira de Aciara. Hoje é dia de faxina. Chegou gente aqui, mandou trabalhar. Assim, hoje não. Meu maridão já saiu com raiva quando eu quis jogar dominó com ele ontem.
1: Eita.
6: Hoje não trabalha, não. Hoje é só faxina.
1: Tá certa.
6: E embelezar o cabelo.
1: Um beijo,
6: tchau,
1: Bel.
6: Tchau, um abraço pra todo mundo que tá ouvindo e pra vocês aí. Fica com Deus.
1: Um beijo, bom dia. Douglas.
7: Bom dia, moça. Aqui é o Douglas, vai.
1: Tudo bem?
7: Pedro do Baeté, no interior de Minas Gerais.
1: Olha só.
7: Mandou uma moda bem apaixonada pra nós aqui. Do Zezé de Camargo e Luciano.
1: Ó. Oh.
7: Estamos aqui, toda vez que eu passo pelos Goiás aqui, sintonizo na rádio aqui, o melhor da região. Abraço.
1: Tá sempre ligado, né? Um beijo, bom dia. Tá lá em Abaeté, Minas Gerais, ligado com a gente. E aqui no estúdio da Serra Dourada, Cheiroso Borges. Bom dia, Cheiroso.
8: Oi, Grazi. Bom dia.
1: Já virou costume, você sabe, né? Os ouvintes ficam assim, cadê Cheiroso?
8: E você sabe
1: Cheiroso?
8: Que eu sinto falta de vir aqui e falar com eles também,
1: Tem
8: né?
1: Tem que vir dar o bom dia tradicional, né?
8: Posso dar
1: o
8: bom dia pra eles?
1: Pode, fica à vontade.
8: Alô, meus amigos, minhas amigas ouvintes da Rede Serra Dourada, um abraço pra vocês, tudo de bom. Bom fim de semana, sabadão bonito, sabadão gostoso.
1: Não tá diferente.
8: Estamos
1: o clima,
8: em clima
1: tá?
8: De Copa do Mundo.
1: É.
8: Esse clima tão gostoso, vendo o pessoal tudo de camisetinha amarela, a criança, o adolescente, o adulto, o idoso também passeando pra lá e pra cá com camiseta amarela, todo mundo com a esperança de que amanhã

0: Vai ser um grande jogo.
1: Tomara.
0: Vai ser bacana. A gente vai sair vitorioso, viu, Grazi?
1: Gostei da positividade, meu amigo Cheiroso.
0: Sempre, nós somos brasileiros,
1: gente,
0: né?
1: E ele é assim de verdade, ele é sempre maravilhoso,
0: nos
1: né?
0: Nos corredores.
1: Tá nos sempre com essa alegria.
0: Não, mas não é gostoso esse clima de Copa do Mundo? Amanhã. Amanhã vai ser um domingo diferente. A pessoa vai acordar, vai saber que vai ter um jogaço, né?
1: É verdade.
0: Aquela reunião familiar, aquele

0: certeza, né? Amanhã vai ser um domingo diferente, especial. Programação boa da Rede Serra Dourada para você levantar, começar a ouvir a programação.
1: Com certeza.
0: E ir embora até a hora do futebol, né, Grazi?
1: Exatamente, mandou o recado dele.
0: É, aquela, você tá lindona, gente.
1: Obrigada.
0: Ela tá bonita. De vermelhinho, hein?
1: É, igual do Flamengo.
0: É, toda vermelhinha, tá linda. Parabéns para você.
1: Obrigada.
0: Pela beleza, pela grande comunicação. E eu desejo a todos os nossos ouvintes da Rede Serra Dourada um bom fim de semana.
1: Para você também, viu? Que seja maravilhoso, bom trabalho, tá?
0: Obrigado, Ciro? Meu bem. Tchau, gente.
1: Tá vendo? Depois ele volta mais.
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1: Chegando em Dose Dupla pra você, Diego e Vitor Hugo, 8h22. Bom dia.
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2: Olá, muito bom dia. Chegando por aqui com a nossa primeira quentíssima do mundo das celebridades. E olha essa aqui, a internet já estava criando um verdadeiro novelão, dizendo que Virgínia Fonseca e a mãe dela não teriam sido convidadas para a festa de aniversário do cantor Leonardo. Só que Poliana Rocha apareceu para colocar um ponto final nessa história. Segundo a própria Poliana, nem festa vai ter. Como o cantor Leonardo vai estar fazendo o show no dia do aniversário, a comemoração será no palco mesmo. Em casa, a ideia é apenas um bolinho bem simples, ao lado dos netos para cantar os parabéns pro vovô. Ou seja, nada de lista secreta de convidados e muito menos climão em família. A própria Poliana classificou tudo isso como uma grande fake news e que não tem nada a ver com essa história que estão inventando por aí, não. A gente tá de olho nessa história. Qualquer novidade, eu volto e conto tudo pra vocês. Daqui a pouco, chego com mais uma quentíssima do mundo das celebridades.
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3: Acerte a hora, 8h29. Bom dia pra você.
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0: Danilo e Davi em Dose Dupla,

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2: Angola. Capítulo de hoje da novela Nobreza do Amor. Sábado. Alica confessa a Tonho que Omar deseja se casar com ela. O bispo indaga Viriato sobre suas atitudes recentes. Mirinho provoca Sebastião. Marta pune Virgínia, que se revolta ainda mais com Lúcia, Alica. Dumi, Akin e Ladissa encontram a Una com as joias de Jindal. Contei o que vai acontecer hoje na novela A Nobreza do Amor.
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3: Tá na hora do seu recado, a sua mensagem aqui no nosso WhatsApp 629-8480-8453, áudio de até 30 segundos, tá? Que assim todo mundo consegue participar da mesma forma. Vamos saber quem já chegou por aqui. Um beijo, bom dia pro Nizão, que tá em Itajá ligado com a gente no Bar do Violeiro. Tudo bem por aí? Um excelente dia pra você. Obrigada pelo carinho. Falou que ama aqui o nosso Manhã Show. Fico muito contente com o seu recado. Um dia maravilhoso pra você. Maria Eduarda, bom dia, pessoal. Quero mandar um abraço pra minha avó Irani Moreira, lá na Três Barras, em Cristalina. Tá ligadinha na Serra Dourada. Sua neta Maria Eduarda. Um beijo pra vocês. A Pedra em São Simão também com a gente. Alessandra, Edinaldo, Julie, Lucas, Gabriel na Fazenda, Cedro, Grazi. Desejo um sábado de muitas bênçãos e grandes realizações. Que Deus possa estar sempre contigo, te orientando, te guiando pelo melhor caminho para chegar ao seu destino. Amém, que assim seja. Um abraço, minha amiga, para toda a família também. Boca Fotógrafo.
4: Bom dia, Graça Tavares, sou eu, Boca Fotógrafo da Seara. Gostaria de mandar um forte abraço para toda a população de Seara e região, especialmente a galera no Moreiras Bar do Cleomar. A rua de Cleomar Moreira está toda enfeitada
3: é
4: hoje.
3: É mesmo?
4: Bandeirola, Graça Tavares. É hoje.
3: Muito
4: chegou
3: bom.
4: O dia do grande arraiar de quadrilha no Moreiras Bar, aonde vai ter quentão, vai ter pipoca, vai
3: Adoro.
4: Ter canjica, vai ter frango assado e muito mais, leilão de frango e muito mais, e banda, e eu estarei por lá. Obrigado, Gra.
3: Um beijo, bom dia, Boga. Aí não perde uma festa, né, menino? A Oripa em Tataíra, ligada com a gente. Graças, que coisa boa essas músicas do programa hoje, hein? Só o ouro. É a melhor programação, você confere aqui, né? Todo o mérito pro nosso programador, seu Cidelcino, que arrasa realmente. Lúcio, tá em Rio Quente. Graças, que seu dia comece bem. Amém, que assim seja pra nós. Grande

0: Em Mundo Novo, também ligado, um beijo, bom dia, José Galdino em São Simão, um abração pra você. Dona Gorete.
1: Como é que você tá? Tô passando pra desejar um ótimo e abençoado sábado, que Deus ilumine sua vida, lhe proteja.
0: Amém.
1: Lhe cubra de bênçãos, saúde e paz, e tudo quanto for bom, Deus manda pra você.
0: Amém, que assim seja.
1: E aí, obrigada, que é Gorete Cristalina.
0: Beijo, Dona Gorete, um excelente final de semana. O Gardenal, em São Simão, ligado com a gente, famoso Valtei.
2: Bom dia, Graça, tudo beleza?
0: Tudo bem.
2: Aqui é o Valtei de Freitas, popular Gardenal aqui de São Simão. Tem um bom sábado aí pra você aí.
0: Obrigada.
2: E ontem foi mais uma vitória na minha seleção argentina, né?
0: Que pena.
2: Eu acredito que 98% dos brasileiros tá torcendo contra a Argentina.
0: Mas é deu claro.
2: Errado. É, o velhinho não perdoa, hein? Deu bobeira, o velhinho mete gol mesmo.
0: Ai, meu Deus.
2: E ontem eu tava no bar aqui.
0: Ah.
2: Pessoal, todo mundo torcendo contra a Argentina, só eu lá torcendo pra Argentina.
0: Pra quê, menino?
2: E deu errado pra eles, hein? 98% dos brasileiros aí torcendo contra a Argentina e deu errado. Então, um abraço aí.
0: Mas é claro, bom, você acha mesmo que se fosse você. O contrário, algum argentino ia torcer pro Brasil ganhar? Mas é nunca. E outra, Cabo Verde jogou demais, né? Merecia aquela vitória. Torci demais pro Cabo Verde, pode ter certeza. Eu que não vou torcer pros argentinos. E quando vem aqui, fica rindo da nossa cara. São super preconceituosos, enfim. Cada um é cada um, né? Gleib do Guincho, bom dia.
3: Bom dia, bom sábado. Dose duplas no ar.
0: Tamo tudo aqui, bem?
3: Arrochando eu e o Negão, desmanchando o caminhão. Nós vamos desmanchar, depois, adeus, né? Na causa. Bom fim de semana, tudo de bom pra você. Bom jogo amanhã, boa sorte pra nós, né?
0: Amém.
3: Brasileiros. Cheiro pra você.
0: Beijo, Gleib. Bom dia pra vocês. Bom trabalho por aí. Bora de música. Daqui a pouquinho mais mensagens. Vem mandar seu recado. 629-8480-8453.
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0: Gustavo Lima, 844.

0: chegando sua mensagem, 629-8480-8453, áudio de até 30 segundos, tô esperando seu recado, tá? Marcelo, bom dia!
1: Bom dia, com alegria, minha amiga Graça Tavares.
0: Tudo bem?
1: Um bom dose dupla para todos os ouvintes da melhor rádio do Brasil, um bom final de semana.
0: Obrigada.
1: E para você, minha amiga Graça Tavares, um bom final de semana, é isso aí. Amanhã cedo, né? Eu sei, mas o Cirilo, aquele pãozinho de queijo.
0: Eita,
1: do domingo,
0: de lei.
1: Que é lei. E esperar a seleção brasileira, né? Amanhã cedo eu vou pra igreja, 7 horas, depois pro serviço. Quando for 1 hora, estamos em casa.
0: Muito bom.
1: Um abraço, Antônio Campos, e todos os ouvintes da melhor programação. Chama que é pressão. Aqui é Marcelo Seleção.
0: Muito bom, adorei. Um beijo pra você, Marcelo. Em casa, se domingo não tiver pão de queijo, é pé de briga que eu arrumo com o maridão. Não pode, não pode nem conversar que não vai ter pão de queijo. Você tá doido. Meu compadre Felipe, bom dia.
2: Bom dia, minha comadre.
0: Tudo bem?
2: Minha locutora preferida do Brasil.
0: Ai, meu Deus.
2: Tô aqui no Curral Lava Jato. Trabalhando, escutando vocês todos os dias. Você, os nossos amigos aí também.
0: Obrigada.
2: E aqui hoje amanheceu frio, comadre.
0: É, esfriou?
2: Vamos pra tomar uma cervejinha, um pãozinho.

0: uma carne assada.
1: Só o ouro, hein?
0: Tamo junto. Esquece nós aqui, não.
1: Sempre ligados com a gente, né, Felipe? Um abração pra você, pra toda a família. A Keila, bom dia.
2: Oi, Grazi. Bom dia pra você e pra
1: tá
2: toda
1: boa.
2: Sua equipe da Serra Dourada. E para todos daqui de São Simão, é Keilinha de São Simão, Goiás.
1: Beijo, menina. Um excelente final de semana. Ângela também tá com a gente aqui, já ligada na Serra Dourada. Ela não me contou a cidade, né? Depois você me manda aqui. Ana Maria, em Caiapônia.
3: Bom dia, aqui é a Ana Maria de Caiapônia.
1: Tá boa?
3: Tô aqui ouvindo o programa. Manda um modão aí pra mim. Pra mim e pro Batuíra. Nós estamos aqui ouvindo seu programa.
1: Coisa boa.
3: Que você tenha um bom dia.
1: Amém, pra nós. Sônia Mendes.
3: Tchau, fica com Deus.
1: Beijo, bom dia. Sônia Mendes tá em Itapaci também já com a gente. Um abraço. José Figueiredo, em Caldas Novas, curtindo aqui com a gente. Tudo bem, menino? Um excelente fim de semana pra você. Obrigada pelo carinho de sempre. Cláudia, em Cristalina, Graça, na sua programação tem a música do Cristiano Araújo, Você Mudou, passa pra nós, por favor, essa música é linda, né? Vou pedir pro pessoal aqui, tá? A Rosa, em Minaçu, ótimo dia, gatona, um ótimo sábado. Quero ouvir música com o de Paulo e Paulino e Marília Mendonça, anotado. Marcilon?
4: Bom dia, Grazi, bom dia.
1: Opa!
4: Serra Dourada FM. Marcilon aqui de Santa Maria, ligado no seu programa, né, Grazi?
1: Sempre, né?
4: Programa lindo, maravilhoso. Grazi, eu vou falar igual um antigo locutor da emissora falava. Você é a voz marcante do rádio. Mandou um alô aí pro Tadeu Palmeirense. Tá sumido, né, Grazi?
1: Tá mesmo. O que, é que foi com ele?
4: Deixa meu palpite aí, Grazi. É Argentina, viu? Ser campeã.
1: Ah, não.
4: Um monte passou sufoco, mas passou pra segunda fase.
1: Vai não, vai não.
4: Final de semana abençoado pra todos vocês da rádio, pra todos os ouvintes.
1: Menos eles, tá, Marcelo, menos os argentinos, pelo amor de Deus. Um beijo, bom dia pra você. Daqui a pouquinho mais mensagens, pode ser? Vem participar, vem mandar seu recado até 30 segundos, tô esperando você. Tá na hora de chegando música aqui? É a mais pedida da hora.
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1: Com Renata e Rafael, 8h54.

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Manhã Show de volta agora 9:02. Tô esperando aqui a sua participação. Ainda não vi o seu recado no meu WhatsApp. Então vem mandar sua mensagem. 629-8480-8453. Chegando mais um Dose Dupla. Agora no seu rádio, Dose Dupla. Com Guilherme Silva. Eita, que essa é pra aumentar o volume e dançar junto, viu? 9:02.

0: Alô, alô, Câncer! Hoje sua intuição fica afiada com a Lua em Peixes, ajudando a evitar imprevistos. Aproveite a energia para se divertir com novas pessoas e sair da rotina. Cuidado com acidentes domésticos pela manhã, tá? À noite, o amor ganha força, mas a distância pode trazer um pouco de insegurança. Sua cor do dia é roxo e os palpites para hoje são 12, 3 e 47. Alô, alô, Leão! Hoje é dia de aproveitar boas energias com amigos e se divertir. Mas, ó, cuidado com possíveis desentendimentos pela manhã. Com a Lua em Peixes, o desejo de mudanças aumenta e traz bem-estar. O amor promete crescer e a noite será animada com os amigos. Sua cor do dia é cinza e os palpites para hoje são 2, 11 e 56. Virgem. Oi, Virgem! Hoje a Lua em Peixes favorece boas interações e momentos com quem você gosta. Parcerias no trabalho tendem a melhorar, mas cuidado com disputas no fim da manhã. Atenção ao seu estômago. Para o amor, aposte na aparência e deixe as críticas de lado para transformar o seu romance. Sua cor do dia é violeta e os palpites para hoje são 14, 22 e 30.
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2: Tá na hora do nosso Promo Shopping aqui na Serra Dourada. 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Bom dia, Zé Edson.
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3: 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E aí, o que, que eu faço todo dia? 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
1: Bora com Dose Dupla daqueles, chegando Roberto Carlos pra você, 912.

Chegando a sua mensagem, 629-8480-8453. Deixa eu mandar um beijo, bom dia pro Rafael, que tá em Açailândia, no Maranhão, ligado com a gente pelo aplicativo da Serra Dourada. Um beijo, bom dia.

0: o Valdivino.
1: Olá, Grazi, bom dia. Um abraço aí do Valdivino aqui, da leiteria. Tô aqui no pé do Eito, fazendo meu trabalho aqui. Passando aqui para deixar o meu abraço.

0: pra todos os amigos e pra todos aqui da rádio também, pedindo música com Maiara e Maraísa, anotado. Alan Godoy, em Palestina de Goiás, também com a gente, um abraço. Raimundo da Cruz, em São Miguel, um beijo. Roberta Rosa, em São Simão, quero oferecer uma música do Natanzinho pro meu esposo Luiz, pra minha filha Gabriele e meu filho Nilbert, que tá trabalhando lá na Pantanal Tintas. Um beijo pra vocês. Um final de semana incrível, tá? Rivaldo, no Planalto Verde, também com a gente. Um beijo. Júlio César, em Tarumã, curtindo aqui a Serra Dourada. Tá tudo bem, Júlio? Mandando um abraço pro Raimundo Flamenguista, esposa Nilza, pra mamãe Sinésia, pro Marcelo Vascaíno e o Boca Fotógrafo. Professor Marcos Flamenguista, saudações rubro-negras, Grazi. Um feliz e abençoado sábado a todos nós. Manda abraço para os meus filhos Emanuel, Júlia, Laura, meus pais Tereza e Bartolomeu, minha prima Marcinha Pinheiro, meus amigos Mariozan, Maria Laura, Antônio Marques, Marcelão Vascaíno e para nossa amiga locutora Estela Mares, que está aniversariando hoje. Parabéns, muitos anos de vida, saúde, prosperidade, tudo de bom na vida dela. Lorenzo, bom dia.
1: Opa, bom dia, Graça. Tudo bem? Como vocês estão aí na Serra Dourada?
0: Eu tô excelente.
1: Queria mandar um bom dia pra aqui, pra Cocalzinho. Queria mandar um bom dia pra minha família inteira, minha mãe.
0: Certo.
1: Minha mãe, a Renildes. Meu pai, o Edmar.
0: Bonitinho.
1: A minha irmãzinha, a Kira. Minha outra irmã, a Daphne. E só. Queria mandar um salve só. Tchau.
0: Tchau, obrigado. Beijo pra você, Lourenço, pra essa família maravilhosa. Luiz Fernando em Cristalina também com a gente. Um bom dia pra Carlos e Mirami em Cristalina, desejando um ótimo final de semana. O Antônio.
2: Bom dia, Graça, que o ar não para.
0: Ó.
2: Aqui, ó. Ó, Sona de Mira aí, ó. Só cuidando e ensacando pra guardar.
0: Tá certo, coisa boa.
2: Em São Miguel da Araguaia.
0: Um abraço pra você, viu? Osmar também com a gente.
3: Bom dia, Graça.
0: Bom dia.
3: Fazendo Cupim. Manda um abraço aí pra galera fazendo Bilai. Graça, amanhã eu vou torcer pela nossa seleção lá em Trindade.
0: Ó. Oh.
3: Deus quiser, vamos passar.
0: Amém.
3: Quanto mais a seleção ganha, mais nosso comércio fatura. Com camisetas, com tudo.
0: Não é?
3: Vamos que vamos.
0: Um beijo pra você. Elaine, mandando abraço pro pai Hélio, pra mãe Vera e desejando um ótimo final de semana pra todos. Parabéns pelo programa, Graça. Obrigada. Um abração aí pra toda a família em Cristalina. Daqui a pouquinho mais mensagens, pode ser? Vem participar. 629-8480-8453.
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5: De volta por aqui nesse sabadão com mais uma quentíssima do mundo das celebridades. E pra falar sobre o fim do relacionamento de um casal famoso. Terminou. O cantor Luan Pereira e a influenciadora Victoria Miranda anunciaram o fim do relacionamento depois de 11 meses juntos. O casal assumiu o namoro no ano passado. Ficou noivo poucos meses depois e já estavam até morando junto. Mas, segundo Victoria, ela foi pega completamente de surpresa com a decisão e contou que fez de tudo para salvar a relação. Depois do anúncio, os dois apagaram as fotos que tinham juntos e deixaram de se seguir nas redes sociais. Agora, os fãs seguem curiosos para entender o que aconteceu. Mas, por enquanto, o motivo do término continua sendo um mistério. Vale lembrar que Luan Pereira também foi noivo de Duda e terminou da mesma forma. Tudo de forma surpresa. O que será? Será que o problema está nele ou nela? A gente segue daqui de olho no mundo das celebridades. Eu volto já já com outra quentíssima.
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0: Às 7 horas, 9h26. Bom dia.
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7: O Campeonato Brasileiro está paralisado, mas as equipes nacionais já se preparam para a retomada do Brasileirão depois da Copa do Mundo. E hoje, uma série de amistosos já marca a preparação dos clubes. O Santos joga às 11 horas contra o União São João de Araras. A partida vai acontecer no estádio do Pacaembu, na capital paulista. Também às 11 horas, na Arena Independência, em Belo Horizonte, o Cruzeiro tem pela frente o Defensor do Uruguai. Outra equipe brasileira que joga hoje é o Bahia, que enfrenta o Montevideo City Torque do Uruguai às 11 da manhã. Já às 6 horas, tem Grêmio e Chapecoense, partida que acontece na cidade de Porto Alegre. Lembrando que ontem, o Flamengo jogou com River Plate em Portugal e empatou

0: por 2-2. 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

0: Manhã Show de volta 9h32, chegando informação em saúde com Bruno Carvalho.
1: Meu médico, meu amigo.
2: A nossa entrevistada da semana é a doutora Josiane Cardoso. Ela que é neurologista e especialista em medicina do sono. Doutora Josiane, o que é a insônia?
3: A insônia é a dificuldade de iniciar o sono, de manter o sono ou de ter um sono não reparador, um sono que não descansa. Então, não necessariamente dormir pouco significa insônia. Muitas vezes o paciente até dorme muito.

0: muitas horas, mas o sono não é reparador.
1: Doutora Josiane, como diferenciar uma perda de sono de uma insônia?
0: Depende muito da frequência com essa perda de sono acontece. Então, assim, quando existe uma frequência aumentada de noites mal dormidas, a gente já caracteriza como insônia. Depende também do tempo de sono. Então, não necessariamente uma pessoa que dorme 5 horas, ela tem insônia. Muitas vezes ela é uma pessoa dormidora curta. Isso não se caracteriza como insônia. Então, não é só o fato de dormir mal. É o quanto que é a frequência, o quanto que é a evolução desse quadro.
1: A nossa entrevistada da semana foi a doutora Josiane Cardoso. Ela que é neurologista e é especialista em medicina do sono. Muito obrigado, doutora, e até a próxima.
0: Agradeço o convite para essa semana de orientação a respeito do sono e me coloco à disposição para mais orientações, para tirar dúvidas e sempre pensar que dormir bem significa qualidade de vida. Então, preservem a qualidade do seu sono. Meu

0: Libriano, hoje o esforço extra no trabalho é necessário, portanto mantenha a atenção, redobre o cuidado com a saúde e também com a rotina agitada, tá? À noite as viagens e o bom humor elevam o seu astral. Para o amor, há chances com colegas ou alguém de longe, então aposte na sua simpatia que você tem bastante para conquistar. Sua cor do dia é amarelo e os palpites para hoje são 8, 44 e 5. Escorpião. Para você do signo de Escorpião, cuide da sua saúde com pequenas mudanças na rotina e aproveite um sábado leve e cheio de diversão sob a influência positiva da lua no seu paraíso astral. Seu charme ajuda a restabelecer a harmonia. À noite, o amor fica em alta, trazendo conexões irresistíveis. Sua cor hoje, azul claro, e os palpites são 2, 27 e 47. Sagitariano. Sagitariana, sagitariano, dia de aproveitar momentos em família e relembrar bons tempos com bom astral para relaxar. Relacionamentos ficam em destaque, ideal para curtir com quem você gosta. Cuidado com discussões matinais, mas o amor fica protegido à noite, tá? Sua cor hoje? Rosa. E os palpites são 29, 45 e 38.
1: Chegando a sua mensagem no 629-8480-8453. Meu amigo Zé Bira, eu tava com saudade de você, uai.
2: Bom dia, graças a Deus, minha logo, Jorge Guitione, passando a desejar você
1: tudo
2: uma ótima semana. Você e todos os ouvintes da Serra Dourada. Eu desejo um bom dia, Boca, Zé de Vita, nossa amiga Miranda, nossa amiga Elizabeth, nossa amiga Valdeta, Zé Bonitinho, Cardoso, todos que estão na escuta do programa.
1: Toma
2: desejo
1: boa.
2: Um bom dia abençoado por Deus e ofereço a próxima música a todos.
1: Amém, um beijo pra você, Zé Bira, some não que a gente sente saudade, tá? Geralda Maria.
3: Bom dia, Graça, tudo bem, minha querida?
1: Bom dia.
3: Nota meio. Graça, se for possível, passa a música do... É de Brito Samuel, ponto G, pra mim, se for possível. Ofereço pra toda a minha família, minhas amigas, Marília, Joel, Thalia, minhas primas e primos, meus três filhos. Obrigado, Grazi.
1: Beijo, Geraldo. Um bom final de semana. Irene, Grazi, manda alô. Adoro ouvir o seu programa aqui na roça. Deixa eu ouvir o recado que ela mandou.
4: Bom dia.
1: Tudo
4: aqui
1: bem?
4: É Irene. Estou aqui na Fazenda Flamboyant, do Grupo Rodrigues. Curtindo aqui as paisagens.
1: Maravilha.
4: O ar puro, né? Quero mandar um abraço aí pro meu irmão que faz aniversário amanhã, o Idemar, José Bueno. Desejar a ele toda a felicidade do mundo e a próxima música pra ele, pra esposa dele, a minha cunhada Andréia, pra Heloísa.
1: Certo.
4: Pros demais que estiverem ouvindo.
1: Um beijo pra vocês, viu? Final de semana incrível. A Vera, bom dia.
5: Bom dia, Graça. Tudo bem? Bora cortar uma cebolinha.
1: Ó. Oh. O que vai sair?
5: Olha, você vê, ó, que tem bonito.
1: Ela mandou o vídeo. O que vai sair de bom aí depois? Você me conta, viu? Um beijo, bom trabalho pra você, Vera. Robertão e Luiz Alves ouvindo a gente. Bom dia, menina do Sorriso Lindo. Um abraço pra todos os guias, pescadores de Luiz Alves e todos os turistas acampados nessas lindas praias do nosso Araguaia. Eita, que coisa boa. Sinésia.
6: Bom dia, Graça. Sou Sinésia, tá, manda um abraço pra você aí na rádio. No Fuzil, César, Metro Manto, Raimundo Caminguiz, pra esposa Nilza e a Isabel Olímpia. Aqui também, todo dia tem que ter pão de queijo aqui. O César vai levantar de madrugada pra ir buscar pão de queijo pra ele na panificadora.
1: Não acredito. Põe esse menino.

0: pedindo pra levantar e ir lá buscar, ô, dona Cinésia? Um beijo pra você, menina. Aqui se não tiver pão de queijo domingo, minha filha, é um pé de briga. Você tá doido?
1: Oi, Grazi. Bom dia. Eu sou Enê Alves Nunes, aqui de Minaçu.
0: Tudo bem?
1: Grazi, queria ouvir a música de Paulo e Paulinho, O Que É Que Sou Sem Você. Grazi, como que... As pessoas são muito interessantes, né? Ela mora no país e torce contra o país.
0: Ixi, tem demais.
1: Tem de gente torcendo contra a nossa seleção brasileira, né? Eles têm que ir embora lá pra Argentina, já que eles querem que a Argentina ganhe, né? Então tem que ir pra lá, torcer lá, não ficar aqui no nosso país. Isso é só uma brincadeira.
0: Não é? Um beijo pra você, menina. Tem gente que torce pro Vasco, gente. Vai torcer pra Argentina, acontece mesmo, né, Eni? Beijo. Adelma, bom dia.
2: Bom dia, Grazi. Aqui é a Idelma da Fazenda Pouso Alto.
0: Tudo bem?
2: Município do Guarino. Grazi, eu quero concorrer esse sorteio da camisa,
0: certo,
2: e do álbum das figurinhas.
0: Tá bom, boa sorte.
2: Como que eu faço para concorrer?
0: Você vai mandar pra gente, ó, nome completo, cidade, bairro, telefone pra contato. E vai deixar o seu palpite, quem você acha que vai ser o grande campeão da Copa do Mundo. Toda sexta-feira, meio-dia, tem sorteio, tá bom? Boa sorte. A Leidiana em Tapaci, Grazi, bom dia. Bora de pastel com caldo de cana. Oh, meu Deus. Da nossa amiga Cláudia Roberta aqui de Tapaci, manda alô pra nós. Roberto Braulio e pra Cláudia. Nossa, minha boca encheu d'água agora. É aquele de costela? É aquele o melhor que tem do estado de Goiás, gente? Você tá doido? Um beijo pra você. Dá um abraço aí na Claudinha por mim. Um final de semana maravilhoso, tá? Daqui a pouquinho mais mensagens, pode ser? Chegando o Mirosmar em dose dupla. Dose dupla. 9h44, Zezé de Camargo.

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João Raul percebe o estado alterado de Agrado e cuida da moça. Tino agradece a noite passada

0: com Esteban. Malvino e Laurinha percebem que passaram a noite lado a lado e confessam seu amor. Ronei pede ajuda a Nayane para convencer João Raul a embarcar no cruzeiro. João Raul e Agrado concordam em fazer o cruzeiro, para a surpresa de todos. Contei o que vai acontecer hoje em Coração Acelerado.
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2: Bora de mais mensagens? Recados aqui no 629-8480-8453. Paulo César em Morrinhos. Graça, pegou pesado com o Vasco. É só brincadeira, gente, brincadeira. Antônia Campos tá em Assiara. Bom dia, minha amiga Grazi. Feliz sábado pra você, pra todos os ouvintes. Um beijo, minha querida. E manda um abração pro Marcelo Vascaíno. Meu placar pra amanhã vai ser 2-0 pro Brasil. E eu amo essa música, Quando Eu Amo, viu? Muito boa. Bom demais esse também, esse Dose Dupla com Guilherme Silva. Que bom que você tá curtindo a programação, Antônia. Fico muito feliz com a sua companhia. A Leidiane Tomás em Caiapônia também com a gente. Um abraço. A Lena em Assiara, participando, se inscrevendo aqui da promoção. Boa sorte. Dona Lúcia, bom dia.
3: Bom dia, Grazi, minha amiga. Tá tudo boa? Bem? Como é que você está? Tudo
2: eu
3: bem
2: com excelente.
3: Você? Aqui é Dona Lúcia Mendes, de Chavezão, de Minas Gerais. Grazi, por favor, manda luzinha aqui para toda a minha família, para a Anitta, seu José, lá na Chavezão. Grazi, por favor, manda dose dupla aqui para nós, que estiver na grade aí.
2: Certo.
3: Tá? Bom final de semana pra você.
2: Obrigada.
3: Graças, Brasil. Amanhã vai ganhar de 2-1, se Deus quiser.
2: Tomara.
3: Viu, tchau, com Deus aí.
2: Beijo, Dona Lúcia. O Mauro, bom dia.
4: Trabalho. Bom dia, bom dia. É o Mauro aqui de Santa Helena, em Goiás. Só que eu tô passando aqui agora, nesse exato momento, aqui na Caiapônia.
2: Ó. Oh.
4: Destino pra casa, ver minha esposinha com meus filhotinhos. Ei, galera, qualquer música tocar aí pra mim aí, amanhã vai ser meu aniversário, pra minha velhinha.
2: Mesmo?
4: A menina tá inteirando 37 anos de casado.
2: Que ó. Gracinha.
4: Eita, peste. 37 anos aguentando a encrenca lá de casa. Olha ela aguentando aí, cara. O que você acha? Nossa, que bom, hein? Eu amo demais minha velhinha. Amo, eu amo de coração.
2: É uma guerreira ela, hein?
4: Eu tenho lá junto com ela. Fica com Deus. Deus te dê um bom final de semana pra vocês e a todos. Eu ainda tô trabalhando ainda. Daqui a pouco, lá pra 4 horas da tarde, eu tô em casa, se Deus quiser.
2: Amei. Um beijo. Vai com Deus, Mauro. Abração pra esposa também. Vocês tenham muitos anos de vida com alegria e saúde, tá? A Denilson da Fazenda Sabiá, em Rio Verde, mandando oi para as meninas lindas que ele tanto ama, a esposa Zenilda e a filha Ana Carolina, um abraço. Gil Gomes, em Cachoeira de Goiás, também com a gente, um abraço, bom dia. José Davi, a esposa Vânia Tavares, em Cristalina, já com a gente. Também em Cristalina, meu amigo Sargento Milagre, o Lobo Apaixonado, mandando alô para todos os funcionários do supermercado Paraty da Avenida. Da Avenida Antônio Camilo de Andrade, o Jorge, o Bruno e a Fátima estão lá ligados com a gente. Um abraço. Cleomar Moreira.
5: Cleo, bom dia. Aqui é o Cleomar Moreira, aqui de Aciara do Moreira.
2: Tudo bem? Pá.
5: Moreiras Bar está em clima de festa. Hoje é o grande arraiá aqui do Moreiras Bar, com canjica, quentão,
2: delícia.
5: Churrasquinho, caldos, né? Temos também porção, temos também... leilão e muito mais. E aquele forrozão até amanhecer o dia, viu,
2: Graça? Não pode faltar,
5: só
2: né?
5: Só vai faltar você aqui no arraiá aqui do Moreiras Bar. Dá uma chamada aí, põe aí, põe umas duas vezes aí pra nós, ajuda nós,
2: Graça. Um beijo pra você, Cleomar. Um excelente final de semana pra toda a turma em Assiara. Miguel?
6: Bom dia, Graça. Aqui é o Miguel do assentamento. 8
2: de
6: março, município de Crixás. Sábado. Faça uma música pra nós aí com a Maria Mendonça, qualquer uma delas. Por favor, seu programa é nota 1000.
2: Obrigada.
6: Com essa voz linda que você tem, o dia fica até melhor pra
2: oh,
6: nós.
2: Oh, meu Deus.
6: Minha amiga.
2: Obrigada.
6: Tchau, muito obrigado. Passa ela aí pra nós, por favor.
2: Beijo, bom final de semana, Miguel. Hernandes em Caiapônia também com a gente. Um abraço, bom fim de semana. A Diomar tá em Minaçu, ligada na Serra Dourada. Fiquei feliz que a minha filha ganhou a camiseta. Que bom, vai só participar. Vem se cadastrar também, viu? Bora de música.
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2: Chegando o peão todo tatuado, 9h57.
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1: Oi, gente, no Jornal do Meio-Dia você vai ver que um idoso de 61 anos foi preso em flagrante suspeito de maus tratos a 6 filhotes de cachorro em Goiânia. Segundo a Polícia Civil, os animais foram encontrados no porta-malas de um veículo sob calor intenso. Um dos filhotes morreu em decorrência de hipertermia. A perícia também constatou que os cães apresentavam graves ferimentos, infestação por parasitas e sinais de faltas de cuidados por um longo período. Os 5 filhotes sobreviventes foram resgatados e encaminhados para atendimento veterinário. O suspeito foi autuado por maus tratos e permanece à disposição da justiça. 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

0: 4, chegando Dose Dupla com Eduardo Costa.
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0: Imagina eu, bom dia.

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1: Capricórnio. Para você do signo de Capricórnio, hoje sua saúde e energia ficam em alta, mas ó, cuidado com a ansiedade no final da manhã. A lua em peixes favorece novas amizades e boas conversas, tornando o dia ideal para conhecer alguém especial. Aproveite para conquistar novos corações com um bom papo, tá? Sua cor do dia é amarelo e os palpites para hoje são 12, 48 e 3. Aquário. Oi, aquarianjos! Hoje as finanças pedem atenção, mas com cautela é possível fechar o dia no lucro, tá? A energia do dia aumenta seu carisma e também a sua sorte, facilitando encantar quem você gosta. Aproveite para mostrar o seu lado descontraído e abrir espaço para um encontro especial nesta noite. Hoje a sua cor é azul e os palpites são 39, 12 e 30. E para você do signo de peixes, a lua ilumina seu signo trazendo uma manhã animada, mas cuidado com mal entendidos em casa. Cuidado com a saúde, especialmente com cirurgias. À noite, boas vibrações reforçam o clima familiar e o amor fica mais intenso se deixar o passado para trás, tá bom? Sua cor do dia é magenta e os palpites para este sábado são 19, 25 e 52. E o horóscopo do João Bidu fica por aqui. A gente se encontra nesta segunda-feira, mas ó, se você quiser saber o seu horóscopo no domingo,

0: É só entrar no canal do YouTube do João Bidu, hein? Essa dica é muito bacana. Coloca lá na busca João Bidu, que a gente tá lá e a gente fala o seu horóscopo também no domingão, tá bom? Um beijo, bom final de semana, juízo, até segunda. Tchau, tchau.
1: Bora de recado? 629-8480-8453. Vem participar com a gente. Deixa eu mandar um abraço, bom dia, pro José Vaqueiro, que tá em Cristalina, mandando um abraço pra todos por lá. Bom dia, bom trabalho. Lil tá em Cocalzinho, bom dia.
2: Bom dia, Graça, aqui é o Luiz Cocalzinho. Fico feliz você ser mais vascaína do que nós. Você lembra do Vasco todo dia, tá vendo? Falando de seleção brasileira e você lembrando do Vasco.
1: Não fui eu que lembrei, uai.
2: Um abraço aí, minha amiga. Brasil, 3-1 amanhã, hein?
1: Ai, eu adoro pegar no pé dos vascaínos, Lio. É bom que vocês participem, vocês ficam sumidos. Aí na hora que eu fico pegando no pé, vocês voltam a aparecer, entendeu? Estratégia. Beijo pra você, Lio, tudo de bom. A Janaína em Cristalina mandando alô pra turma do Paraty, da Avenida, ligados com a gente, pra Eva e pra Mara, estão lá trabalhando e ouvindo, né? Um abraço. A Diana.
3: Oi, Grazi, bom dia.
1: Oi, Diana, menina.
3: Aqui do sítio Dois Irmãos em Nova Glória.
1: Tá boa?
3: Um abraço pra você, Grazi.
1: Beijo.
3: Todos os ouvintes. Bom final de semana.
1: Pra nós.
3: Bora, bora.
1: Bora, bora.
3: Músicas boas, hein, Grazi?
1: Tá gostando?
3: Faz tempo que eu não apareço, mas tô online.
1: Eu sei que tem muita gente assim, ó, tá na correria do dia a dia, nem sempre consegue participar, mandar mensagem, mas tá sempre, sempre curtindo aqui a Serra Dourada, eu fico feliz pela companhia, tá? A Mari em Cristalina deixando aqui o palpite dela de 3-1 para o Brasil. Amanhã no jogaço, tomara, gente, ganhando, pra mim pode ser até 1-0 contra. Gleib do Guincho ligado com a gente, já tá tomando cafezinho de manhã, sabe o que, que tem por lá? Um guaranazinho, uma rosquinha. Eita, menino, tá bem servido por aí, né? Bora, aceita, claro. Elizabeth em Montevidéu ligada com a gente. Bom dia, minha linda locutora. Te desejo um dia abençoado, bom fim de semana. Um abraço forte, amo você. Abraço a todos os ouvintes, todos especiais, que eu guardo muito carinho no coração. E eu fico muito, muito feliz. Amo quando você participa por aqui, Elizabeth. Final de semana incrível pra você, pra toda a família, tá? Deus Oride Leite tá em Montevidéu também com a gente. Um abraço. Meu amigo Marcelo.
4: Obrigado, eu tive que sair correndo ali pra me trocar um dinheiro ali no mercado. A minha mensagem já saiu, que eu vi alguém
1: passei
4: falando do pão de queijo. Porque eu falei, né, do pão de queijo amanhã, eu sei mais, Cirilo. Aí agora eu tô escutando alguém falando desse pão de queijo.
1: Eu passei seu recado, já peguei no pé do Marcelo. Enquanto você foi lá e voltou, já peguei no pé do Vasco umas três vezes já.
5: Ai, alô, Grazi, tudo bem?
1: Bom dia.
5: Aqui é o Jesus de Itapaci, Goiás.
1: Tudo bem?
5: Um abraço aí pra todos os ouvintes e pra você também.
1: Obrigada.
5: Beijão.
1: Beijo.
5: Tô curtindo aqui a rádio.
1: Bom final de semana. A Vera Alves escutou muito Caxias. É? Por quê, gente? O que eu fiz? Edson, bom dia.
6: Bom dia, Grazi. Tudo bem?
1: Tô bem.
6: Grazi, vou mandar aqui, você vê como é que tá o céu nosso aqui. Muito bonito.
1: Só no paraíso aí, né, Edson? Um abração pra todos os mineiros ligados com a gente. Seu zuzinho, zuzinho, zuzinho. Zé Figueiredo em Caldas Novas. Tá só de boa, menino? Tá no ralo, tá trabalhando, tá ouvindo a gente aí. Depois você me conta, tá? A Auripa em Tataíra falou que o programa hoje tá muito bom. Fico feliz com a sua companhia. Ivanildo, tá aqui em Goiânia ainda? Já foi pra Minasu, Ivanildo? Cadê o homem?
7: Ai,
1: oi?
7: Pois é, tô aqui em Goiânia ainda, setor Santo Dumão. É, já tô fazendo meus exames, meus exames médicos.
1: Então, melhores pro senhor.
7: Tô Minasu, mas tô aqui ouvindo a Serra Dourada, graças a Deus.
1: Muito bem, Ivanildo, melhores pra você, viu? Recupere-se logo pra voltar 100%. Daqui a pouquinho mais recados, tá? Vem participar.
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1: Chegando Zé Felipe, Cleiton e Romário, 10h17.

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1: 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Chegando esse Dose Dupla que eu adoro, Kid Abelha, 10h22.

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1: Chegando com mais uma quentíssima do Mundo das Celebridades, quem está toda animada é a cantora Luísa Sonza. A cantora mostrou nas redes sociais que começou a perceber os resultados de apenas um mês de academia. Empolgada, ela exibiu bíceps e até brincou dizendo que está se sentindo como Virgínia Fonseca. Pois é, Luísa contou que resolveu levar os treinos mais a sério depois de ver Virgínia e a própria boiadeira Ana Castela mantendo uma rotina de exercícios. Acreditem ou não, pelo jeito a inspiração deu certo, viu? A cantora disse que está muito feliz com a evolução e mostrou que disciplina realmente começa a dar resultado rapidinho. Afinal de contas, né, ter como influenciadora Virgínia Fonseca e Ana Castela não é pra qualquer um não, hein? Já já eu volto com a última quentíssima de hoje.
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4: Campeonato Brasileiro da Série B, hoje dois dos três goianos que disputam a competição estarão em campo, o Atlético e também o Goiás. O Dragão enfrenta o Novo Horizontino. Depois de ter vencido a Ponte Preta por 2-0, a equipe rubro-negra joga contra o terceiro colocado na tabela de classificação. Novo Horizontino tem 27 pontos e vem de vitória 2-1 sobre o Vila Nova. Lembrando que o Atlético, na tabela de classificação, é o 12º com 21 pontos conquistados. Já o Goiás joga hoje às 8 da noite no estádio Ailê Pinheiro, estádio da Serrinha, contra o Ceará. O jogo marca a estreia do técnico Moza no comando da equipe esmeraldina e de Daniel Paulista, que é seu antecessor no Goiás, agora no comando do Ceará. O Goiás, que na Série B do Campeonato Brasileiro, venceu fora de casa, 1-0, o time do Náutico. Enquanto que o Ceará vem de derrota 2-0 para o Juventude. O Verdão é o 11º com 21 pontos e o Ceará é o 15º com 17. Novo Horizontino e Atlético às 4 da tarde e Goiás e Ceará às 8 da noite são os compromissos goianos neste sábado na Série B. E estas e outras informações esportivas você confere diariamente no Serra Dourada Esportes, aqui na Rede Serra Dourada, de segunda a sexta-feira, do meio-dia às 14h.
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0: Manhã Show de volta 10h36, chegando detalhes da minha vida com Bruno Carvalho.
1: Todo mundo tem uma história para contar. Escreva a sua em detalhes da minha vida. O seu nome e o nome das pessoas envolvidas não serão revelados.

Amigo Bruno Carvalho, tenho 20 anos de um feliz casamento. Tivemos dois filhos maravilhosos. E o detalhe que mais marcou a minha vida começou quando meu filho mais novo, que tinha 16 anos, sofreu um acidente de moto e precisava de doação de sangue. Como eu estava jovem ainda, apenas 45 anos, aparentemente saudável, resolvi que eu mesmo faria a doação para o meu filho. Mas você sabe, né, Bruno, que para ser doador é preciso fazer muitos exames para ver se não tem nenhuma doença. E foi aí, ao fazer esses exames, que para minha grande surpresa, descobri que eu tenho hepatite tipo C. Até então, eu não tinha sentido nada. E eu quase não sabia nada sobre essa doença. Fui aconselhado pelo pessoal do laboratório a procurar com urgência um especialista. O especialista então me explicou que muito provavelmente eu tenha adquirido esse vírus há muitos anos atrás, pois ele fica incubado dentro da gente e é uma doença silenciosa. Lembrei que na minha adolescência me envolvi com umas pessoas erradas e acabei usando droga. A mesma seringa era compartilhada com mais de 6 pessoas. E com certeza deve ter sido nesta época que eu fui infectado. Mas graças a Deus, consegui me afastar dessas pessoas a tempo e nunca mais me envolvi com isso. Mas agora, estou aqui, Bruno, sofrendo as consequências da falta de juízo da juventude. Depois de fazer exames mais minuciosos, o médico descobriu que meu fígado já estava comprometido.

Demitido. E agora, quem está fazendo o tratamento? Sou eu. Até quando? Não sei. Meu filho, graças a Deus, conseguiu vários doadores, se recuperou e já voltou a trabalhar normalmente. Bruno, sofro muito com tudo isso. Parece que depois que descobri que eu tenho essa doença, nunca mais fui o mesmo. Mas como diz o ditado, Deus escreve certo por linhas tortas. Se meu filho não tivesse sofrido esse acidente, com certeza eu não iria ter que passar por exame para ser o doador do sangue que ele precisava e certamente não iria me tratar a tempo. Por isso agradeço a Deus todos os dias, por ter me dado a oportunidade de descobrir e poder tratar dessa doença. Bruno, aí está a minha história. Para terminar, eu gostaria muito que você tocasse uma música que, quando ouço, sinto vontade de louvar e agradecer a Deus por tudo que Ele tem feito por mim, que é com Roberto Carlos, Jesus Salvador.

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1: Chegando a sua participação, seu recado no 629-8480-8453. Minha amiga Flávia tá em Minasu, já ligada com a gente. Bom dia.
2: Bom dia, Graziela Tavares, tudo bem?
1: Sem acelerado, né, Grazi? Ninguém tá com pressa.
2: Bom dia, Graziela Tavares, tudo bem?
1: Tudo ótimo, Graças, e você?
2: Tô ligadinha na programação. Estou gostando muito das músicas tocadas no dia de hoje, dose dupla.
1: Muito bom, né?
2: Tudo tá muito bom, viu? Tô aqui lavando roupa, organizando a casa, passando franguinho pro almoço, mas tô ligadinha na programação, desde cedinho.
1: Muito bem, gostei de ver. E o varal tá cheio de roupa, porque esse solzinho, bom que seca no instantinho, né, Flávio? Um abraço pra você. Neutemar é meu fã, né, Neutemar? Como ele gosta de mim quando eu começo a pegar no pé aqui do Vasco, ele fala umas palavras tão bonitas pra mim. Ai, ai. Ele falou que vai ser 3-0 pra Noruega. Tá certo, ai, que a seleção tá horrível. É a opinião dele, né? Um beijo pra você, Neutemar. Valdemar, bom dia.
3: Oi, Grazi. Bom dia, tudo bem, minha amiga?
1: Eu tô excelente.
3: Ótimo dia pra nós. Grazi, tô aqui ouvindo sua rádio, só vendo você falar do meu Vasco aí. Você deixa meu Vasco em paz. Menina. Deixa meu Vasco. Bora lá pro Brasil.
1: Não.
3: Voltar pra Copa.
1: Não.
3: Tá meio corrido hoje aqui, mas tá tudo bem, graças a Deus. Bora, bora. Tô trabalhando aqui no doce.
1: Ai, muito bom.
3: Bora. Ótimo dia. O programa hoje tá top, graças. Só moda top.
1: Um abraço, meu amigo. Um excelente final de semana pra você. Falou que tá lá trabalhando como motorista de aplicativo, que a cidade de Caldas Novas tá enchendo, que é temporada de férias. E ele tá querendo fazer o bolso sorrir, né? Você vai acostumando com a dona Grazi. Que o dia que eu não pego no pé do vascaíno, eu não vim trabalhar, tá, meu amigo? É brincadeira só, leva o coração, não. Ulisses em Cocalzinho, oferecendo dose dupla com Simone Mendes para a irmã Michele, para todos da família, um beijo, um bom final de semana. Mais recados, vamos ouvir?
4: Bom dia, Grazi.
1: Oi,
4: tudo bem?
1: Tudo bem, e você?
4: É a primeira vez que eu participo, eu sou a Jaine de Cristalina.
1: Seja bem-vinda.
4: Sempre te escuto. Gosto muito do seu programa.
1: Obrigada.
4: Mas hoje eu estou participando por um motivo especial. A nossa locutora local, Estela Maris, está de aniversário.
1: É verdade.
4: Estou passando aqui para desejar a ela um feliz aniversário.
1: Amém.
4: Que Deus abençoe a vida dela, que ela tenha um dia exemplar, cheio de alegrias e que a gente gosta muito dela, tá
1: que
4: bom?
1: Que legal. E é muito maravilhoso receber esse carinho. Espero que ela esteja ouvindo para que ela consiga receber essa sua mensagem, viu, Jaine? Um beijo, bom dia para você, para toda a turma em Cristalina também. Osvaldo, bom dia.
5: Bom dia, bom dia.
6: Bom dia. Tudo bem?
5: Gostaria de pedir uma música do programa. Eu não sei quem entra no programa.
1: É a Graça, tudo bem?
5: Eu sou de Minas Gerais. Então tá, já fico com Deus.
1: Tchau, obrigado.
5: Dia.

0: tá sério, Oswaldo? Nossa senhora, aí. Descontrai um cadinho. Branco, bom dia.
1: Bom dia, Graça. Beleza, tudo bem, tudo ok. Aqui é o Branco Segurado de Crixás, Goiás. Moro aqui na Estrada da Lavra, aqui na Fazenda Laranjeira. Manda um alô pra mim, pra minha esposa Franciela aqui. E tô ligado no seu programa aqui.
0: Obrigada.
1: Manda um beijo pra nós depois aí.
0: Beijo pra Fran. Um excelente final de semana.
1: 2-0 amanhã.
0: Tá confiante com a vitória? Que bom, então. Zé Carlos, em Paracatu, Grades, manda um bom dia pra nós aqui em Minas. Um beijo pra você. Obrigada. Um abração pra toda a família. A Lena em Aciara também com a gente. Um beijo pra você, viu? É a Lena Silva, não é? Tá certa, hein? A Ciara ligada com a gente. O que, que eu fiz de errado, menina? Não entendi. Beijo, tá? Meu compadre Felipe.
2: E aí, minha comadre?
0: E aí?
2: Você de nós aqui não, né?
0: Não, menina.
2: Pai, ontem eu vi o jogo da Argentina contra o treinar. Tá verde. Eu torcendo pra eles, eles perderam.
0: Você viu?
2: Se o Brasil não vai pra frente, não.
0: Mas o Brasil tem nada a ver, não? Ai, meu Deus. Um abraço. Paulo Regis.
2: Sua identificação não caiu aqui, não, tá?
0: Mas, gente, esse Felipe tá muito custoso. Beijo, menino. Paulo Regis, em Paranaiguara, mandando alô pra esposa Cássia Nunes, o filho José Vicente, que tá lá curtindo. E um alô também pro César do Espetinho. Bora de música? Daqui a pouquinho mais recados. Guilherme Venuto e Barões da Pisadinha, bom dia.
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3: 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É com nós.

0: Bora de participação, seu recado aqui no WhatsApp 629-8480-8453. Minha amiga Zaida tá em Cristalina, bom dia.
1: Bom dia, criança.
0: Oi, criança.
1: Bom dia, quero mandar um beijo especial para todos esses ouvintes que sabem ouvir o que é bom. Serra Dourada é muito bom, ouvir nesse sábado maravilhoso, ensolarado. Para todos vocês aí da rádio, em especial para Mari da Vila Andrade, para minha amiga Jaine, amiga. Beijo no teu coração. A nossa locutora daqui de Cristalina, Estelinha Mares. Um cheiroso no seu coração. Que você possa colher muitas rosas no Jardim da Vida aí. E que Deus te abençoe sempre. Estamos sempre ligadinhos com vocês.
0: Tanto maravilha.
1: Você, minha criança, quanto você, minha ruivinha cacheadinha. Estelinha Mares. Beijo a todos vocês.
0: Beijo, Zaida. Um final de semana incrível pra você. A Karine Grazi, bom dia. Passando pra desejar um ótimo final de semana. Mandar um abraço pra minha mãe, Eliane Fernandes, que tá lá na Fazenda Laço de Ouro, em Crixás. Acho que vai ser 3-1 pro nosso Brasil rumo ao Hexa, hein? Maravilha. Só o ouro aí na Fazenda Laços de Ouro, curtindo a Serra Dourada. Elza, bom dia.
2: Oi, Grazi.
0: Oi.
2: Bom dia. Que
0: bom
2: a
0: dia.
2: Elza, de São Simão, Goiás.
0: Tá boa?
2: Tá boa?
0: Eu tô excelente.
2: Oi, Grazi. Tem como você passar uma música pra mim? Olha, seca, Amado Batista.
0: Você é linda,
2: um
0: né?
2: Um abraço. Beijo.
0: Beijo. Bom final de semana. Miraci, bom dia.
3: Oi, Tia Graça.
0: Ai,
3: eu
0: a fofura.
3: Eu sou de Crixás, Goiás. Eu acho que o Brasil vai ganhar de 3-2.
0: É,
3: tchau.
0: Tomara. Tchau.
3: Meu nome é Roberto.
0: Ah, muito bem. Prazer, Roberto.
4: Oi, Tia Graça.
0: Oi, fofura.
4: Eu sou o Alisson. Eu acho que o Brasil vai ganhar de 3-0.
0: Que lindo.
4: Eu moro em Crixás, Goiás, Chaco e Quebra-Coco.
0: Beijo pra você. Abriu a creche da Tia Grazi, gente. Um abração, fofuras. Curtam muito aí as férias de vocês, viu? Tomara que nosso Brasilzão ganhe. Valdivino, bom dia.
5: Bom dia, Gás Tavares. Eu vou divino aqui de Montevidio. Queria mandar um abraço pra minha esposa Liene.
0: Certo.
5: Foi embora pra Mato Grosso passear lá no torcido dela, lá na Vila Rica.
0: Tá com saudade,
5: né? Meus filhos, né? A Valdirene, o Hélio e o Ademir. O Allan Kardec, meu cunhado. E pro Alivan, lá no Planalto Verde, sabe?
0: Certo.
5: Um colega meu que trabalha no Calcário. O Paulo Sérgio, pra todo mundo da rádio.
0: Um beijo.
5: Com Deus, que Deus abençoe o seu final de semana aí.
0: Amém.
5: Então, obrigado.
0: A todos nós. Wilson?
6: Bom dia, locutora linda.
0: Bom dia.
6: Que é Wilson aqui da Fazenda Onaí. Fazenda aqui da Fazenda Taquari, Onaí. É, tô aqui ligado na Serra Dourada. Meu palpite aí é 1-0. Bom dia pra você aí.
0: Obrigada.
6: Pra todos os ouvintes.
0: Pra você também. Domingos, em São Miguel do Araguaia. Bom dia, dona Graça. Acho que vai ser 3-1 pro nosso Brasil. Boca Fotógrafo.
7: É, titia Graça. Esses dias atrás, eu recebi um alô aqui de uma fofura aí. Eu não lembro de onde é, que qual cidade que ela é, né? Mandou para mim, mandou para Marcelão Vascaíno e demais pessoas familiares dela. E eu fiquei muito feliz. E eu gostaria de mandar um alô para todas as fofuras que estiver ouvindo a Serra Dourada.
0: Estão sempre com a gente, né?
7: Especialmente para ela. O nome dela é Maria.

0: Laura. Bom dia, Maria Laura. Boca fotógrafo.
1: Um abraço, Boca, para todas essas fofuras agora de férias, sempre curtindo a Serra Dourada e participando também, né? O espaço todo aberto para as criançadas aqui. Adriano, tá lá no Lava Jato do Macaco, ligado com a gente, hein? A Ciara também. Um beijo, um bom final de semana. E bora de música? Fechando aqui o nosso Dose Dupla. Serra Dourada. Gustavo Mioto.
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1: Com MC Dom Juan, agora sim, 11h04.

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1: Oi, gente, daqui a pouco no Jornal do Meio-Dia você vai ver que o Ministério Público de Goiás recomendou uma série de medidas para reforçar a segurança na Rua do Lazer, no setor central em Goiânia. O documento foi encaminhado para a Prefeitura, para a Guarda Civil Metropolitana e também para a Polícia Militar, solicitando ações integradas para ampliar o patrulhamento e combater a criminalidade na região. Segundo o MP Goiás, a recomendação foi motivada

0: por denúncias de tráfico de drogas, violência, comércio de produtos de origem suspeita e aumento da sensação de insegurança. Os órgãos terão prazos de 20 dias úteis para apresentar um relatório com as medidas adotadas para melhorar a segurança no local. Mais detalhes você acompanha no Jornal do Meio-Dia, às 12 horas em ponto, e também no nosso portal de notícias, o tvsdnoticias.com.br.
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1: Rede Serra Dourada, apaixonada por Goiás. Obrigada pela sua companhia, pelo rádio ligado. E vem comigo que aqui só tem coisa boa. E começa a partir de agora as as duas músicas mais pedidas durante toda a programação, preparada especialmente para você, o melhor ouvinte do mundo.

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2: Diego Vitor Hugo, 11:27.

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2: De volta nesse sabadão com a última quentíssima de hoje. Sabrina Sato emocionou os seguidores ao compartilhar uma reflexão bem especial sobre gravidez e, é claro, do segundo filho. A apresentadora contou que acredita que só conseguiu viver esse momento depois que desacelerou a rotina, ouviu mais o próprio corpo e passou a respeitar o seu próprio tempo. Ela disse que vivia tentando dar conta de tudo e que aprendeu que nem sempre as coisas acontecem quando a gente quer, mas sim quando devem acontecer. A mensagem, é claro, foi cheia de carinho, fé e gratidão e conquistou muitos elogios dos fãs nas redes sociais. E é com essa que a gente vai se despedindo do mundo das celebridades. Um bom final de semana para todo mundo. A gente volta a se encontrar na segunda-feira e eu, é claro, estarei esperando por todos vocês. Até lá, hein?
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3: Acerte a hora, 11h34. Bom dia pra você.
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0: 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Eduardo Costa, imagina eu. A quinta mais pedida de hoje, 11h46.
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2: 11h49, chegando o peão todo tatuado.
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0: Finalzinho das mais, deixa eu despedir, vamos mandar os últimos beijos pra quem tá aqui ligado com a gente. Tem uma fofura aqui dando tchau, vamos ouvir?
1: Oi, Grazi, aqui é a Ana Sofia de Cristalina.
0: Oi, Ana Sofia.
1: Hoje eu tô mandando mensagem aqui pela minha mãe, pelo meu pai, Jéssica e Evaldo.
0: Ai, gente.
1: Manda um oi aí, viu?
0: Beijo pra você.
1: Um abraço, Grazi, te amo.
0: Oh, meu Deus do céu, um beijo pra você, fofura. Maravilhoso final de semana, tá? Antônia Campos, em Iaciara. Grazi, que seu dia seja um bom descanso, tranquilo. Que amanhã sejamos felizes com a vitória da nossa seleção. Brasil, é claro.

0: Vá com Deus, um abraço, minha amiga. Beijo, uma excelente tarde pro Oswaldo em Minaçu, pro Júlio César em Tarumã, pro Marcelo em Assiara, pra Flávia em Minaçu, já tá com o almoço prontinho, aquele franguinho assado com batata. Que delícia, hein, Flávio? Um abraço, bom almoço pra você. Meu amigo Cinderley, toda a equipe lá no Supermercado Martins, em Montevidéu, Rio Verde, sempre, sempre ligado com a gente, tá mandando abraço pro Boca Fotógrafo, tá dado o recado. Ulisses, em Cocalzinho, feliz sábado, amiga, até amanhã, até segunda-feira, né, que ele mandou. Um bom apetite, um bom final de semana, obrigada. Beijo pro João Ribeiro em Posse, pro Pedro Lucas em Caiapônio, Marquinhos em São Simão, Fabiana em Lusiânia, o pessoal da Jade ABC, escutando a Serra Dourada, né? Estão lá na colheita do eucalipto, na agroflorestal. Um bom trabalho para vocês. E um abraço também para Célia Rejane, ligada com a gente. A gente se encontra na segunda-feira, a partir das 8 da manhã, chegando agora à primeira posição das mais, com Zezé de Camargo. Na sequência, sabadão com o Helder Nasson. Eu te desejo um final de semana abençoado. A gente se encontra na segunda-feira com a vitória do nosso Brasil, se Deus quiser. E ó, nunca se esqueça, viu? Você é do tamanho do seu sonho. Você pode conquistar o que seu coração desejar. Mas pra isso, corra atrás e não desanime, que essa hora vai sim chegar. Um beijo da Grazi, até segunda. Tchau!
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Com você até as 16h para toda a rede Serra Dourada, aqui no Sabadão Serra Dourada. Então vamos participando. Manda o seu áudio, sua mensagem de voz aí pelo nosso WhatsApp. 629-8480-8453. Tô te esperando por aqui no nosso Sabadão, em clima de festa e de fim de semana. Nadson Ferinha para começar com Eu Era.

0: Por aqui, hein? Na sua programação pela Rede Serra Dourada, você vai participando no 629-8480-8453, né? Manda sua mensagem, seu alô, seu boa tarde, fique à vontade para você participar na programação aqui do Sabadão Serra Dourada. Vamos ver como é que tá aqui a sua participação? Deixa eu... Não, é isso, pode fechar aí. É. Você fica aí na frente e me atrapalha, né? É. Então vamos de novo. Isso, muito bem. Agora sim. O Branco lá de Crixá está participando. Via áudio, vamos ouvir o que ele está nos dizendo.
1: Boa tarde, Serra Dourada.
0: Tarde.
1: Tudo bem com vocês? Tudo. Que fala aqui é o Branco Segurança.
0: Sim.
1: De Crixá, Goiás. Bom. Ok?
0: Uhum.
1: Hoje é amanhã é Brasil na cabeça. 2-0 para nós.
0: Isso aí, valeu, Branco. Um abração para você aí, tá? O Branco Segurança. A Célia Rejane tá aqui dizendo oi, e mandou uma orelha, tá bom, tá ouvindo, né, Célia? Obrigado. Qual cidade mesmo aqui, a Célia? Não sei. Aqui é Cristalina. Muito bem, obrigado, Célia. Aquele abraço pra você. Júlio César Correia de Itarumã, diz aí.
2: Começou bem com Nadson Ferinha. Meu amigo Helder Nasson.
0: Isso.
2: Um abraço para todos que estiverem na audiência.
0: Obrigado.
2: Só o ouro, meu amigo Helder Nasson. Sabadão, show de bola. O Boca Fotógrafo e o Marcelão Vascaíno tá na passarela.
0: Valeu, obrigado, Júlio César Correia de Itarumã, que tá participando conosco aqui. O Walter de Lusiana tá mandando boa tarde, Helder Naasson. Manda um alô para nós aqui dos americanos, Lusiana, Chácara da Paz. Meu pai Alvin, Benjamin, no Eldorado Oeste, perto do Veracruz 2. Minha irmã Laura e o seu esposo e também a Thalia. Valeu, Walter, para você e toda a família, aquele super abraço, tá bom? Oi, meu amigo Helder, tudo tranquilo? Passando para desejar uma tarde abençoada para você e para todos os ouvintes de sempre. Um abração para você, tá? E saiba que eu vou estar aqui com você até as 4 horas da tarde. Antônia Campos e a Ciara, obrigado, Antônia. Bom demais saber que tenho a sua companhia, viu? Aquele super abraço para você. Olha aí, a professora Idalícia, tá na hora do almoço?
3: Helder.
0: Sou eu.
3: Vem almoçar.
0: Muito obrigado.
3: Quentinha comida.
0: Olha aí. Uma panelinha bonita aqui, todo misturado, aquele monte de coisa. Maravilha. Bom apetite, professora Idalícia. Tá curtindo a gente participando. Valeu demais. Boa tarde. Eu gostaria de mandar os parabéns para a nossa locutora Estela Mares. Que Deus abençoe sempre a vida dela e que ela seja muito feliz. E uma ótima tarde a todos. Quem? A Ana Cristina, então, né? De Cristalina. Muito bem, Ana Cristina, de Cristalina, parabenizando aí a Estela Mares. Aniversário, então, feliz aniversário, saúde, paz, alegria, felicidades, muitos anos de vida para a nossa comunicadora Estela Mares, lá de Cristalina.
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0: Sabadão, Serra Dourada, tamo de volta. Ótima tarde pra você aí, viu? Obrigado pela sua participação. Você tá comigo aqui até as 4 da tarde, tá mandando sua mensagem aqui, eu tô achando é muito bom. Então, tá esperando o quê? Você que ainda não mandou, mande. O Júlio César Correia tá mandando abraço pro Raimundo Flamenguista e sua esposa Nilza no sítio em Tarumã. Beleza. Quem tá por aqui também? Santana de Novo Gama.
1: Bom dia. Aqui dia. É a Santana de Novo Gama. Tô ouvindo o programa e fazendo o almoço.
0: Olha.
1: Muito bonito.
0: Bom, hein?
1: Tudo bem? Não sei o nome, mas pelo menos tô ouvindo o programa.
0: Tá certo.
1: Bom dia.
0: Muito obrigado, Santana, Novo Gama. E bom apetite para você que vai almoçar agorinha, né? A dona Lúcia de Chaveslândia tá aqui.
2: Boa tarde, Eldernácio. Tudo bem? Como é que você está? Tudo bem com você?
0: Tudo.
2: Aqui é a dona Lúcia Mendes, de Chaveslândia, de Minas Gerais. Elder, por favor, manda um alô aqui para toda a minha família. Tô aqui ligadinho, ouvindo o Sabadão, Elder. O Brasil vai ganhar amanhã, se Deus quiser, né?
0: É.
2: Tô confiante que eles vão ganhar. Eu confio na seleção brasileira, que eles amanhã vai fazer o melhor, vai dar o melhor que eles puderem, né, Helder?
0: Sim, vão sim.
2: Meu placar vai ser de 3-2. Vou pôr 3-2 para aqueles assanhados lá, porque aquele time é estranho, né? O Brasil fazer de 3 tá bom, né, Helder?
0: Tá sim.
2: Então tá, já tem um ótimo final de semana para você. Com Deus aí, tchau.
0: Tchau, obrigado, dona Lúcia de Chaveslândia, um grande abraço. Luciano Ramos está participando de Anápolis.
3: Oi, boa tarde, tudo bem? É o Luciano, aluno da PAE, né? Então, eu escrevi para vocês aí no Instagram, participar do show do talento. Então, aí eu vou fazer um vídeo bem bonito amanhã, a partir dessa semana, diante eu faço. Então, aí meu sonho é gravar um CD, né? E participar do programa da TV Serra Dourada, que é o show do talento, né? Então aí eu vou fazer um pedaço de uma música aqui que eu fiz.
0: Tá bom, obrigado pela sua participação, viu? Aí é lá pra TV que você tem que mandar o áudio aí, eu não tenho o contato da TV não, tá bom? Você tem que assistir o programa lá. Lá eles vão te falar por onde é que você envia, pra onde você envia o seu material, tá bom? Boa sorte! O Cláudio Santos mandou um áudio aqui, nosso comunicador lá de Crixás.
4: Fala, meu amigo Helder Naço, aqui Cláudio Santos, colega de profissão, aquele abraço, ótimo sabadão, bom fim de semana. Eu estou aqui curtindo o sabadão da rede e aviso o pessoal aí, a partir das 4 horas eu estou para Crixá, Santa Terezinha, Uirapuru, Guarinos, toda a região, fazendas, chacras, sítios, povoados e outros, com o Boteco da Rede. Daqui a pouco, a partir das 4 horas, trazendo o Somodão, autêntica música sertaneja. Um abraço. E logo, logo, estarei trazendo informações dentro do Serra Dourada Esporte, trazendo informações do Crixás Leão do Vale Esporte Clube. Valeu? Um abraço, bom fim de semana, um bom programa.
0: É isso aí, obrigado Cláudio Santos, um abraço, boa folguinha aí, né? Até daqui a pouco, às 4 da tarde, você tá lá no trabalho. Valeu demais com o Boteco pra Itapaci região. Marcelo tá por aqui, vamos ouvir o Marcelo.
5: Boa tarde, meu amigo Helder. Nossa, é isso aí, tô no sabadão desde o começo, mas você sabe, né? Sábado, horário de almoço, açougue, depósito de bebida, é correria total. Só agora que eu tô podendo participar, meu amigo, um bom final de semana pra você. Para todos os ouvintes da melhor programação, principalmente minha amiga Antônia Campos, bacana, Marcão do Vascão, Macaco do Lava Jato, Cici Pintor, meu amigo Betinho lá da Nelore, Paranã, Marcinha Pinheiro, Zé Carlos Mitecu, Júlio César Correia, Cineza, Vandete, Elizabeth Montevidil, Maria Laura, seu pai Mariozan, e todos os ouvintes da melhor programação, minha esposa Laudilene, os filhos Anas, Henrique, Marcelo Neto, Leandro José. E amanhã, 3-1 pro Brasil. E chama que é pressão, só no churrascão.
0: Olha aí, que beleza.

Valeu, Marcelo. Bom churrasco aí, tudo de bom e bom trabalho aí, né? Rapaz, faz de tudo, gente do céu. Vamos tocar aqui, Breno e Matheus, descer pra BC e você continua participando já já. Eu coloco sua participação no ar aqui.

1 em ponto aqui no nosso sabadão, Lovezinho com três Kevinho. Daqui a pouco eu trago a sua mensagem, tá? Na volta do intervalo, porque eu tô atrasado. Sabadão Serra Dourada. Dança com Douro aqui no nosso sabadão. Dona Mar.

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0: Com você aqui no Sabadão Serra Dourada. Boa tarde, tudo de bom. Vamos lá então com a sua participação. Boa tarde, um abençoado sábado a todos. Abraços aí ao meu filho João Henrique, Orizona, Goiás. É o Mário Lívio de Unaí. Obrigado, Mário. Bom final de semana, tudo de bom, tá? Vandete de Crixás mandou áudio. Oh, oh, oh, oh. Vamos ouvir então.
1: Boa tarde, meu amigo. É, eu tô igual a dona Lúcia aí também. É 3-2 pro Brasil, se Deus quiser. E um abraço para você, para dona Lúcia, pro Zé Bira, Zé Vitor, Elizabeth, Alessandra, Boca, Miranda e todos meus amigos aqui de Crixás, viu? Um bom final de semana para você.
0: Obrigado para você também, Vandete. Cleomar Moreira também está por aqui.
2: Valeu, moçada. Aqui é o Cleomar Moreira, aqui de Iaciara, do Moreiras Bar. Hoje o Moreiras Bar está em clima de arraiar, viu, moçada? Manda um alô aí para nós aqui no Moreiras Bar, aqui em Iaciara. Estamos aqui hoje, tem um arraiar do Moreiras Bar. Quero mandar um abraço para o meu amigo Marcelo, toda a galera aí do esporte aí da Serra Dourada. E amanhã, se Deus quiser, o Brasil é 2-1, viu?
0: Muito bem, obrigado, Cleomar Moreira. Aquele super abraço para você. É, Helder, esqueci de falar que o meu placar para o jogo é 2-0 para o Brasil, é claro. E manda um abraço aí para o Marcelo Vascaíno, Antônia Campos de Iaciara. Tá bom, Antônia? Tudo de bom, tá? Boa tarde, meu amigo Helder. Excelente final de semana para você e tudo de melhor sempre. Sabadão tá só o ouro, viu? Obrigado. Cida Amorim de Cristalina. Olha o Raimundo aqui, ó, lá de Itarumã.
3: Boa tarde, Helder Naasso. Aqui é o Raimundo Flamengo de Itarumã. Quero te desejar um bom final de semana.

0: tudo de bom para você, juntamente com seus familiares. Retribuir um abraço para o Júlio César Correia, a Sinésia, mãe dele, e a minha esposa Nilza. E estamos aqui preparando para assistir o jogão de amanhã, ver a seleção despachar os noruegueses e passar para a próxima fase. E falar que tudo de bom para você outra vez e parabéns pelo programa. Um abraço.
1: É isso aí, muito obrigado, Raimundo de Itarumã, Raimundo Flamenguista, aquele abraço. E é isso aí, chega de remada norueguesa, né? É, agora é o franguinho brasileiro, caipira, é canarim cantando. Ah, maravilha, abraço, professor Idalícia, já almoçou, bom almoço, é Renan de Chaveslândia.
2: Boa tarde, meu amigo, estamos aqui de Chaveslândia, Minas Gerais, manda um abraço aqui pro Rian Brasil, Renan Brasil, Marcenaria tava a vapor. Mastaria Brasil, em Chaverlândia. Nós somos só ouvintes.
1: Muito bem, muito obrigado. Tudo de bom aí, tá? Aquele super abraço, um ótimo final de semana. Mari de Cristalina mandando boa tarde aqui. Tá dizendo que é um sábado de paz para você, Helder e todos da Serra Dourada, parabenizando nossa locutora Estela Mares. Tá de aniversário hoje, muitos anos de vida, saúde e felicidades para ela. Manda a programação da Serra Dourada para ela aí, ok? Tá mandado, Mari. Um abraço para todos e a Mari. Da Vila Andrade em Cristalina, 3-1 aí para o Brasil em cima da Noruega, a Mari está dizendo. Obrigado, Mari, um abraço, tá? Boa tarde aqui, estou na escuta, viu? É isso aí, em Vilhena, Rondônia, Leonardo Maciel. Obrigado, Leonardo Maciel. Um abração para você em Rondônia, em Vilhena, curtindo a nossa programação. Obrigado, um abraço carinhoso, que bom ter a sua companhia por aqui, viu? Tá chegando Barões da Pisadinha com o Seu Garçom.

0: Muito bem, aqui no nosso Sabadão Serra Dourada Revelação, e tá escrito: uma excelente tarde para você, tudo de bom, um grande abraço. Elza, oi Elza, boa tarde para você, tudo bem Elza? A Elza tá conosco aqui na rede Serra Dourada e tá participando, vamos ouvir aqui a mensagem dela.
1: Oi, é da Serra Dourada, que é a Elza, São Simão, Goiás.
0: Certo.
1: Eu esqueci seu nome, moço. Ah. Tem como você passar uma música para mim aí, Fala Mal de Mim, Gustavo Lima? Para mim, você aí da rádio, quem estiver ouvindo. Tchau. Obrigado, com Deus.
0: Obrigado, Elza. Tudo de bom. Aquele abraço, viu?

0: Thieves Love Rock com Rise Up aqui no nosso Sabadão Serra Dourada. Intervalo, daqui a pouco tem mais. Continue participando. 1h32.
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0: 1h36 aqui no Sabadão Serra Dourada, de volta. E a participação aqui pelo 629-8480-8453. Boa tarde, Helder. Sou Delmar. Estou em Caldas Novas, trabalhando e te ouvindo. Valeu, Delmar. Abração em Caldas Novas. Que vida boa aí. Trabalhando, né? É isso aí. Saúde, determinação. Um abraço, bom trabalho para você. Ótima tarde. Obrigado pela companhia. Boa tarde, meu amigo. Amanhã 3-1 para nós. Vamos quebrar esse tabu amanhã, se Deus quiser. E a Ronilda de São Simão. Obrigado, Ronilda. O Isaías está por aqui. Boa tarde, Helder. Manda um alô para nós aqui em São Simão. Sou Isaías. Alô, Isaías! Todo pessoal aí em São Simão, aquele super abraço e uma excelente tarde, tá bom? Quem está por aqui também é Cláudio Omar de São Simão.
1: Boa tarde, meu amigo Helder Nasso. Beleza? Tô por cá, hein? E cá estou em São Simão, Goiás. Passando aqui para te desejar um bom sábado, um bom final de semana. Tamo junto, hein? Curtindo aqui o programa. Bora, bora? Serra Dourada é bom ouvir, hein? Tamo junto. Meu voto de confiança no Brasil amanhã. Brasil 2-1. Mas tem que jogar muita bola, viu? Porque Cabo Verde jogou muito, a Argentina tirou fora, né? Merecia bastante, mas merecia muito o Cabo Verde ter passado. Mas infelizmente o jogo é jogado, lavaria pescado, né? Tomara que o Brasil faça uma boa partida amanhã contra a Noruega. Não vai ser fácil, não, viu? 2-1, Brasil. Beleza?
0: Beleza, muito obrigado. É isso aí, Cláudio Mar, São Simão. Aquele abração pra você, tá?
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2: 1h46.
0: Vai, Rodolfo. Falando de amor.

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1: Vai cantar bonito assim lá longe, hein?

0: Tá aí Humberto e Ronaldo e amigo cachaceiro aqui no nosso Sabadão Serra Dourada. Um abraço pro Luiz Piquila de São Simão. Tá dizendo que o Brasil vai ganhar de 3-0. Valeu. Wilson de Unaí também tá por aqui, mandou áudio.
1: Boa tarde, Serra Dourada. Boa tarde a todos aí. A Evandro e todos aí, os locutores. Que é o baiano da Farreira Taquaril. É, Unaí. E eu acho que é 1-0 o Brasil. Vamos que vamos, Brasil. Me põe nas promoções aí, nos sorteios aí. Sou ouvinte aqui, 24 horas aqui. Boa tarde a todos.
0: Muito bem, obrigado aí pela participação. Agora 1h58, chegando Alice DJ com Better Off Alone.

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Muito bem, com você aqui no Sabadão, Serra Dourada. Boa tarde, tudo de bom. Participe 629-8480-8453. Vem comigo por aqui até as 4 da tarde, sabadão, para toda a rede Serra Dourada, hein? Eu tô contando com a sua participação, tá bom? Não me deixe aqui sozinho, participe comigo. Assim como tá fazendo aqui o Walter de Luziane, dizendo: Helder, toca aí música para nós, viu? Para nós aqui nos Americanos, Luziane, Chácara da Paz. Tenha uma boa tarde. Obrigado, Walter! Boa tarde pra você e toda a programação aí, tá? E aí?

0: Michel Teló aqui com Modão Doído.
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0: Jorge Matheus Espelho.

0: Rede Serra Dourada é bom ouvir, Simone Simaria e Quando o Mel é Bom. Muito bem, vamos lá, que a Maria do Socorro está participando conosco aqui, deixa eu ouvir o que ela está dizendo.
1: Boa tarde.
0: Tarde.
1: Estou ouvindo o seu programa, passa aí um modão para mim. Maria do Socorro, do setor Gouveia, ofereço para o Neuri, para vocês aí da rádio, todos.
0: Obrigado, todo o restante da programação para você então, tá? Júlio César Corrêa está dizendo que vai ser 4-1 para o Brasil, hein? Valeu, obrigado Júlio César, um grande abraço. Sinésia Nogueira de Itarumã.
2: Boa tarde, Helder, sou a Sinésia Itarumã, mando um abraço para você na rádio, meu filho Júlio César Itarumã, para o Raimundo Flamenguista, para a Nilza, esposa dele, pro Marcelão, pro Boca Fotógrafo, e o Brasil vai fazer 3-1.
0: Tá bom, Sinésia, obrigado, um abração, viu? Tudo de bom. Oi, Helder, eu tô aqui ainda, viu, te fazendo companhia. E Dalícia, obrigado. Professora Dalícia, um grande abraço para você. Sábado.

0: This Night in Calabria, com Alex Galdino aqui no nosso Sabadão Serra Dourada. Daqui a pouco tem mais. 12h32.
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0: Mary J. Blight com Family Affair. Muito bem, chegando o Serrador de Esportes, intervalo e já já tem mais. 3 e 1.
1: Série D do Campeonato Brasileiro, os dois representantes goianos na terceira fase da competição entram em campo hoje. São os confrontos de ida. A partir das 4 horas da tarde, no estádio Genervino da Fonseca, o craque de Catalão joga contra o 13.

0: da Paraíba. Lembrando que na fase anterior, o craque passou pelo Tombense de Minas Gerais. Hoje também tem o Azulão do Sul, tem o Goiatuba, que na segunda fase passou justamente pela equipe do Brasiliense. E agora o Goiatuba enfrenta hoje, às 18h30, o Manauara, no estádio Divino Garcia Rosa, na cidade de Goiatuba. Os confrontos da volta estão marcados para o próximo domingo, com Manauara e Goiatuba. Partida em Manaus, no estádio da Colina, e enquanto que o craque visita o 13 da Paraíba no estádio Hernani Sátiro, o Amigão, em Campina Grande, no dia 12 de julho, na Paraíba. E estas e outras informações esportivas você confere diariamente no Serra Dourada Esportes, aqui na Rede Serra Dourada, de segunda a sexta-feira, do meio-dia às 2 da tarde.
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aqui com você no Sabadão Serra Dourada, ótima tarde, 3:07. Tudo de bom aí, hein? Intervalo de jogo lá, Marrocos e Canadá, 0-0, hein? Mas o Canadá tá dando um sufoco no Marrocos, hein? Que coisa. Vamos lá, trazendo Zé Felipe e Ruim de Coração.

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4: Solta aí.
3: O Joãozinho tava lá na sala de aula chorando, a professora chegou pra ele e falou assim: menino, você não pode ficar chorando assim, não. Menino, quando chora demais, cresce e fica feio. Ele virou pro professor e falou assim: ah, então se fosse assim, era pra você estar chorando até hoje, desde pequeno.
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Muito bem, encerrando a horada aí, Happy com Squareheads. Intervalo, chegando humor e já já tem a sua participação por aqui. 3h32.

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0: Muito bem, nosso Sabadão Serra Dourada, meia hora final, passou rápido, hein? É, já estamos aqui na meia hora final e vamos com a sua participação aqui no nosso WhatsApp. Fala, Wesley.
1: Fala, meu amigo Éder, na Aço, boa tarde, você tá bom ou não?
0: Tá de bom, mas...
1: Sou Wesley Gomes aqui, sou Miguel do Araguaia.

0: praia. Tô aqui, mais de boa, mais minha esposa, só comendo uma carne assada, de leve, tomando uma gelada. E o placar de Brasil com uma Noruega lá vai ser no mínimo de 3-2, hein? 3-2 no Brasil. Olha comigo que eu sou seu amigo.
1: Muito bem, valeu Wesley. Aquele super abraço pra você aí, viu? Bom, boa carninha aí, então. Pra você que tá aproveitando a sua tarde de sábado, aquele abraço e bom palpite. Valeu, obrigado. E Ru, quando eu amo a música que a Antônia Campos de Aciara curtiu bastante. Obrigado, Antônia, aquele abraço. A Isabel de Caiapônia.
2: Boa tarde, Helder.
1: Tarde.
2: Isabel de Caiapônia.
1: Sim.
2: Uma abençoada tarde para você. Tô aqui, ligadinha na Serra Dourada, ouvindo o Sabadão.
1: Muito bom.
2: Amanhã é o jogão do Brasil, né?
1: É.
2: Não vai ser fácil o Brasil jogar com a Noruega, mas se Deus quiser, estou muito confiante que ele vai vencer e ele vai fazer 2-1 e vai para as quartas de final, se Deus quiser. E ele quer. Um bom final de semana para você e para todos os ouvintes da Serra Dourada. Tudo de bom para você. Tchau, um abraço, obrigado.
1: Ok. Obrigado, Isabel. Aquele abraço para você, tá? Tudo de bom. Vamos lá, Thales Henrique, obrigado. Um abraço. Gilberto tá dizendo 2-0. Gilberto é de Cristalina, né? Tá certo, Gilberto. Aquele abraço para você. Marrocos tá vencendo 1-0 o Canadá aqui na partida que está acontecendo com... valendo vaga na próxima fase, né? Então o Canadá tá aqui tentando, lutando, mas Marrocos foi lá e fez um gol. Que coisa, né? Coisas do futebol. Você não faz, então, o outro vem e faz. Zé Ricardo Thiago e Atrai o que Fala.

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0: Muito bem. Marcos e Belucci aqui no Sabadão, Serra Dourada, 2-0 Marrocos, jogo nos acréscimos. O segundo tempo que tá uma loucura. Muito bem, vamos lá com os últimos recadinhos aqui no Sabadão. Abraço aqui, deixa eu ver, Júlio César Correia, já. Primeiro tem o áudio. Tem áudio aqui, né, do ouvinte. Vamos ouvir.
1: Oi, Eder. Tudo bem, meu chegado?
0: Tá bom.
1: É, tá com modão aí pra nós, senhor. Daquelas restauradinhas boas, daquelas antigas, tem incômodo. Junto o ginigem, daquelas que esbagaça o coração, tem jeito. E o Brasil vai bater de 2-1 amanhã, hein? Tá, isso aí pode escrever de novo, tá certo?
0: Muito bem.
1: Tá, obrigado. Aqui é o Valdivino aqui da Fazenda Figueiredo Leiteria.
0: Valeu, Valdivino. Aquele abraço. Tudo de bom. Ainda daqui a pouco vai começar o Boteco. Vai ter muito modão bom aí. Espero que você curta, viu, Valdivino? Aquele super abraço pra você. Uma excelente tarde. Obrigado aí pela companhia. Júlio César Correia de Itarumã. Tá aqui, só o ouro, melhor programação do rádio. Valeu, obrigado, Júlio César. Aquele super abraço. Tô indo embora deixando o Compton Ijoy com Rednecks. Depois do intervalo, então, tem Nelly Rodrigues e o Boteco. Eu sou o Helder. Na Aço, eu volto segunda-feira ao meio-dia com esporte e às 14h com Tocando Sucesso. Tchau, bom fim de semana e dale Brasil!
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0: É o Boteco que tá chegando.
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0: Tocando só modão até às 8. Moda boa, moda de qualidade, modão raiz, aquela moda apaixonada, aquela moda caprichada, é aqui no nosso boteco, hein? São 4 horas de muita moda boa pra fazer a festa na sua tarde. Então aumenta o volume que tá chegando o nosso boteco. Agora são 4 horas e 8 minutos, 4 e 8, nessa tarde linda, agradabilíssima, de sabadão, sabadô, final de semana, só alegria, e você curtindo aqui a melhor programação na Serra Dourada, nessa tarde ensolarada, aquele solzão raiando, a temperatura caindo, e você curtindo a Serra Dourada. Acompanhou aí o sabadão, e agora vai ficar comigo aqui, Nélio Rodrigues, no nosso Boteco Serra Dourada, informando para você o resultado aí da Copa do Mundo, hein? Jogo encerrado e a seleção marroquina venceu a seleção canadense por 3-0, está classificada e vai pegar a vencedora de França e Paraguai. 18 horas tem França e Paraguai, e aí a seleção marroquina vai pegar aí a seleção que passar, né? Eu vou torcer para a seleção paraguaia, vai ser complicado, mas tudo pode acontecer, né? Então vamos ver, daqui a pouquinho tem França e Paraguai. E aonde quer que você esteja ligado, sinta-se abraçado, seja em casa, na rua, no trabalho, nos ouvindo através do aplicativo, no site, na Parabólica. Você que nos ouve pela primeira vez, seja muito bem-vindo. Você que nos acompanha todos os dias, agradeço muito pelo carinho. Alôzão para você, motorista, você que está nas estradas da vida, dirigindo, ouvindo a gente. Muito obrigado pela carona, pela sua sintonia, pelo carinho de todos os dias. Que Deus te abençoe e te conduza sempre ao seu destino com muita paz e com muita alegria. Você que está no comércio acompanhando a gente, muito obrigado pelo som ambiente. Você que nos ouve pela primeira vez, seja bem-vindo aqui à rádio, que é bom ouvir. Você que nos ouve todos os dias, agradeço sempre aí por esse carinho todo especial que você tem por todos nós, que você tem por toda a equipe da Rede Serra Dourada, por essa rádio, que é uma rádio maravilhosa. E você aí que tá no seu descanso, bom descanso, tá no seu trabalho, tá ralando aí nessa tarde, bom trabalho, tá na chácara, fazendas, assentamentos, zona rural, nos sítios, povoados, tá pescando, tá lavando o carro, de repente tá aí na piscina, tá no rio. Muito obrigado a todo mundo pelo carinho, e até às 8 horas tem o nosso boteco e você mandando a sua mensagem, participando aqui da nossa programação. Manda aquela mensagem de até 40 segundos, mandando aí seu alô, deixando seu palpite pro jogo de amanhã, né? Pode deixar o palpite também, né? Amanhã tem jogão, hein? Amanhã vamos todos nós com aquela corrente pra frente, com aquela energia positiva para a nossa seleção brasileira vencer a seleção norueguesa do artilheiro Haaland, passar a próxima fase e possivelmente pegar o vencedor de México e Inglaterra. Então, vamos que vamos, hein? Sabadão, véspera de jogão da seleção, e o nosso boteco até às 8 horas da noite. Aumenta o volume que o boteco tá chegando. Só moda boa, só moda de qualidade.
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0: E anota a primeira aí, ó. Já anota a primeira. Depois eu vou te perguntar, hein? No finalzinho do boteco eu perguntar, ó, qual foi a primeira música, a primeira dupla a cantar no boteco. Então anota aí, ó.

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Você curtindo aqui o nosso boteco nessa tarde linda, maravilhosa de sabadão. E o som é do Jean Giovanni, Meto o Pé na Porta. Antes, César e Paulinho, De Frente com Você. E a primeira, Edson e Hudson, Azul. E aí, já anotou a primeira música? A primeira dupla, a dupla que cantou primeiro aqui no boteco, já colocou aí na listinha. Então depois eu perguntar pra você: ó, Nelly, tô ouvindo o boteco desde o comecinho, o boteco tá demais, tá uma maravilha. Aí eu pergunto, hein, qual a primeira música que tocou? Aí você: ah, Nelly, já tá aqui na mão, rapaz, essa aqui, ó, Edson e Hudson, Azul. Então já anota aí, no finalzinho do boteco eu pergunto pra você quem cantou primeiro aqui no nosso boteco nessa tarde maravilhosa, ensolarada, tarde boa, aquela tarde agradabilíssima de sabadão, hoje dia 4 de julho de 2026, e até as 8 horas da noite tem o nosso boteco tocando muita moda boa, hein? Você gosta de modão raiz, moda apaixonada, aquela moda de viola, aquela moda, né, que você não ouvia há tempos. Falou: ó, Nelly, essa moda aí, rapaz, eu ouvi, deve ter uns 10 anos atrás, depois não ouvi mais, nem lembrava mais dessa música, dessa moda, e agora você me fez recordar. E essa moda lembra, sabe o quê? Lembra lá o tempinho da roça, da fazenda, da chácara, lá com o papai, com a mamãe, com o vovô, com a vovó, tomando aquele leitinho quentinho, aquele cafezinho com leite, tomando aquele, comendo aquele biscoitinho, né, aquele biscoitinho frito, aquele pãozinho de queijo, aquela broa, comendo, de repente lá, cedinho. Tem gente que levanta cedo, gosta de fazer

0: mexido de ovos ali, né? Comendo aquele mexidinho de ovos. Então, meu amigo, é o nosso Boteco, hein? O Boteco tem esse compromisso, né? Aquele compromisso de trazer as boas coisas para você e fazer você relembrar tudo aquilo que você viveu e está vivendo. Então, o Boteco é assim. Ouviu uma vez, vira freguês. E até às 8, muita moda boa. E abração para você que tá ligado, hein? Alusão para você que tá nos ouvindo, né? Curtindo a programação, tá aí dirigindo. Muito obrigado pela carona. Tá em seu descanso, bom descanso. Tá no trabalho, bom trabalho. Ouvindo a rádio pela primeira vez, seja muito bem-vindo. Alusão pros amigos aí de Itajá, nos 94,9, hein? Alô, Itajá e toda a região, nos 94,9. Cocalzinho, toda a região, nos 89,1. Você de Caldas Novas e toda a região, Rio Quente, Caldas Novas, curtindo a rádio aí nos 90,7. E você de Aciara nos 96,7. Abração para toda a turma curtindo aqui o nosso Boteco, que vai até às 8, tocando muita moda de qualidade. Vamos mandar alô pra galera, hein? Quem tá ligado conosco aqui é o nosso amigo Hermano, hein? Hermano, gente boa, gente fina, acompanhando aqui o nosso Boteco, nosso amigo companheirão. Ele que adora uma relíquia. O Hermano é aquele cara que gosta de uma relíquia, né? Gosta de um radinho relíquia, gosta do moedor relíquia. O moedor aí que ele mostrou dias atrás, segundo o Hermano, tem mais ou menos quase um século de história, né? Aquele moedor que foi passando de geração em geração, e o Hermano tem um carinho todo especial. Tem ali um carinho, né? Diferenciado, porque é um moedor que traz aí uma memória afetiva, né? Isso não tem dinheiro que compre. E o Hermano tá aqui, rapaz. Hermano, gente boa, seja bem-vindo, meu amigo.
1: Boa tarde, meu amigo Nery.
0: Boa tarde.
1: Como é que tá, meu amigo?
0: Beleza, graças a Deus, tudo tranquilo.
1: Aqui tá um sol de lascar, um sol pra cada um.
0: Ei, aqui em Goiânia também, rapaz.
1: Nossa, meu amigo, acabei de chegar daqui, já tô vendo.
0: É.
1: Na mesa 23, torcedor do Vila Nova.
0: Torcedor do Vila.
1: Lá na 30, Vascaíno.
0: Ó, o Vascaíno.
1: Vai lá na 60.
0: Quem tá na 60? Ó, tem Flamenguista, Vascaíno, Vila Novense.
1: 38, um
0: 38, Palmeirense, ó, rapaz.
1: Eita,
0: rapaz, tá, o negócio tá diversificado, hein?
1: O melhor do Sudoeste Goiano. O melhor
0: tá faltando?
1: Do Sudoeste, o melhor de Goiás.
0: Tá faltando? Ó, agora ficou completo, hein?
1: Ocupar ali a mesa 51. Vamos
0: lá. A mesa, boa ideia.
1: Arrebenta daí, que eu arrebento daqui.
0: Abraço. Valeu, Hermano.
1: Abraço aí pra vocês.
0: Valeu. Fui. Grande abraço pra você, meu amigo Hermano. Gente boa. Então o Boteco tá recheado, hein? Torcedor do Palmeiras, do Vila, torcedor do Vasco, Flamengo e o Hermano, né? Hermano falou, ó, tem essa turma aí, agora eu cheguei, hein? Cheguei com a camisa do Verdão, o maior do Centro-Oeste. Grande Hermano, aquele abraço, hein? Te agradeço pela sintonia, nos ouvindo em Itajá. Hermano, gente boa toda vida. A nossa amiga Antônia Campos tá aqui também. Alô, Antônia, ela tá curtindo o nosso Boteco e falou: Nélio Rodrigues, tô aqui ouvindo, curtindo a programação da Serra Dourada nessa tarde abençoada. Quero mandar um abração para todos os ouvintes da rádio. Tô na mesa 14, tomando uma aguinha geladinha, aguinha com gás, aquela aguinha que ela coloca ali um limão, né? A Antônia falou que gosta, né? Do aguinha com gás, coloca ali um limãozinho, faz ali uma mistura, né? Aquela mistura gostosa, vira ali uma bebida tônica, né? E ela toma, gosta muito. Eu também gosto, hein? Já fez a experiência aí, pegar uma aguinha com gás, pega ali um limão, né? Espreme ali na água com gás, vira ali uma bebida muito gostosa. Então, abraço para você, minha amiga Antônia, ela que manda abração para todo mundo, para Minelli Rodrigues, para toda a turma que está acompanhando aqui o nosso Boteco nessa linda tarde. A Vânia, nossa amiga Vânia, está em posse na Fazenda Brejinho. Grande abraço para você, minha amiga Vânia, e os amigos aí na Fazenda Brejinho, hein? Ela falou: ó, tô aqui ouvindo, gosto muito, né, de te ouvir, do seu trabalho, você sempre, né, traz alegria. E é muito bom curtir a Serra Dourada e ouvir o amigão Nélio Rodrigues. Valeu, minha amiga Vânia. Te agradeço pela sua sintonia. Tá na Fazenda Brejinho acompanhando a gente. Eu agradeço pelas palavras aqui, minha amiga Vânia. Muito obrigado aí pelo carinho de todos os dias. Júlio César Corrêa tá aqui também. Falou: Nélio, tô aqui curtindo a rádio na mesa 33. Nessa mesa, tô junto com o Marcelão. E já anotei aqui a primeira música. Falou: ó, a primeira é essa aí, né? Já coloquei ele aqui na minha lista. E quando perguntar, já vai estar na ponta da língua. Valeu, Júlia. Abração para você, para toda a sua família, mamãe Sinésia Nogueira, Raimundo Flamenguista, a esposa do Raimundo, a Nilza, e a turma boa aí de Itajá. E vamos de moda. Milionário e José Rico, Coração. Agora 4h27.

0: Moda Caprichada, toca aqui na Serra Dourada. Aô, moda boa, hein? Bruno e Marrone, Chorão Apaixonado. Eita, nós, hein? É o Chorão e Apaixonado. Não tem jeito, hein? Se o coração tá doendo, né? Se o coração tá espinhado, aí com certeza o Chorão, né, vai derramar lágrimas. Antes, Milionário e José Rico, modão, coração. Intervalo chegando, já já tem mais boteco, hein? Fica aí, intervalo rapidinho, já já eu trago mais moda boa aqui no nosso Boteco Serra Dourada. Agora são 4h34.
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1: Estamos de volta na sua melhor sintonia. 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
1: Até às 8, só modão, hein? Moda boa, moda de qualidade, moda caprichada. É na Serra Dourada. Agora são 4 horas e 39 minutos nessa tarde agradabilíssima de sabadão, sábado, final de semana, hoje dia 4 de julho de 2026 e até às 8 tem o nosso Boteco Serra Dourada, hein? O compromisso aqui é tocar só modão, hein? Compromisso firmado, batido em cartório, papel timbrado, é tocar só modão no boteco, hein? E esse boteco é um sucesso, hein? Você que ainda não conhece o boteco, de repente fala assim, ó, oh, tem um programa lá na Serra Dourada chamado Boteco. Aí você não deu muito ouvido, fala, ah, Boteco, né? Deve ser mais um programa aí, qualquer. Aí fala assim, a pessoa vai e fala assim pra você, ó, oh, não, ouve lá o programa. Aí a pessoa, não, eu vou ouvir, você tá insistindo demais. Mas o locutor avisou, vou te falar, o locutor fala lá assim, ó, se ouvir uma vez, vira freguês. Né, rapaz, que conversa é essa? Vira nada, deixa eu ouvir uma vezinha só. Aí ele vem ouvir, aí ele vem, né? Aí ouve uma vez, houve uma moda, houve duas, aí fala assim, rapaz, não é que esse programa é bom mesmo? Não é que esse programa é bom, rapaz? Que é isso? Aí já vira freguês do boteco, já começa a reservar a mesa. Fala assim, ó, reserva a mesa pra mim aí, no próximo boteco. O negócio é assim, vários ouvintes chegaram aqui no boteco dessa maneira, hein? Ei, coisa boa, hein? Então um abraço pra todo mundo que tá acompanhando o boteco pela primeira vez. Ouvi uma vez, vira freguês, é nosso Boteco Serra Dourada até às 8 horas da noite. Muito obrigado a toda essa turma que dá essa audiência maravilhosa pro nosso Boteco Serra Dourada nesse estadão de Goiás, por esse Brasil afora, hein? Até às 8, só modão aqui no Boteco. E abraço aqui especial pra nossa amiga Vandete. A Vandete tá em Crixás, hein? Flonelli, tô aqui curtindo a Serra Dourada nessa tarde maravilhosa, ensolarada, aquele solzão já se pondo ali, né? No horizonte, é a nossa amiga Vandete acompanhando a programação. Alô, Vandete, seja bem-vinda.
3: Meu amigo Ney.
1: Boa tarde.
3: O locutor que a gente gosta muito de você.
1: Obrigado, viu? Valeu.
3: Esse programa, viu?
1: É, programa que é bom demais,
3: da
1: hein?
3: Boa tarde.
1: Esse boteco é top.
3: Você faz muito bem, viu?
1: Valeu, minha amiga Vandete.
3: É excelente. Aqui em Crixás. A gente gosta muito de você.
1: Valeu, Vandete.
3: Quero
1: obrigado.
3: Pedir, se for possível, a música com Teodoro Sampaio, Paixão Proibida. Vou oferecer para minhas amigas, Lica, para Dulce, para meus amigos lá na Fazenda, Barro Alto, Nice Barroso, e para todos que gostaram do programa, e para todos os seus ouvintes, né?
1: Beleza.
3: Zé Boca, Zé Vitor, Zé Bira, Miranda, Elizabeth, Alessandra, Dona Lúcia, é Marcelo Vascaíno e todos que gostaram do programa. Uma boa tarde, um bom fim de semana. Fico com Deus. Um
1: valeu,
3: abraço.
1: Vandete, muito obrigado pelo carinho. Fico com Deus também. Excelente final de semana para você. Agradeço aí pela mensagem, pelo carinho. Agora, o passa moda que você pediu aqui no nosso Boteco Serra Dourada. Muito obrigado pela participação. E quem está nos ouvindo também é nosso amigo Almir. O Almir está na Fazenda Brejinho. Falou, Nélio, estou aqui na Fazenda Brejinho, curtindo a programação da Serra Dourada. Toca uma moda boa, hein? Falou assim, ó. Dessa dupla aí, eu falei, rapaz, dessa dupla? Ele falou, qualquer uma. Eu falei, aí eu procurei aqui, né? Saí procurando aqui, falei, meu amigo, realmente, né? Essa dupla só tem moda boa. Aí eu escolhi uma aqui, né? Escolhi uma aqui pro meu amigo Almir. Então, um abraço pra você, Almir, tá na Fazenda Brejinho, nos ouvindo em posse. Agradeço aí pela companhia. A Deilta também tá ligada. Nossa amiga Deilta falou, Nelly, tô aqui ouvindo, curtindo o Boteco Serra Dourada, vou até as 8 horas da noite. Ela falou assim, ó, o boteco tá demais, hein? Já começou muito bem. Então, um abraço pra você, minha amiga Adeilta. E tô

0: te aguardando aqui, Adeilta, né? Juntinho comigo aqui até as 8, hein? Quero saber se você vai descobrir quem cantou primeiro. Foi eu perguntar aqui, hein? Quem cantou primeiro? Então vamos juntos aqui, minha amiga Adeilta, até as 8 horas da noite. Se você souber quem cantou primeiro aqui no Boteco, já pode deixar aí. Depois 8 horas da noite, eu vou perguntar, hein? Vou perguntar, ó, quem cantou primeiro no Boteco? A nossa amiga aqui, a Laís. Laís de Souza. Ela tá participando, tá em Caldas Novas, hein? Grande abraço para você, Laís. Agradeço pela companhia. Abração pros amigos aí em Caldas Novas, acompanhando a programação da Serra Dourada, aí nos 90,7. E a professora Idalícia tá em Oriente ouvindo a gente, curtindo o Boteco Serra Dourada nessa linda tarde. Grande abraço, amiga professora Idalícia e os amigos aí de Oriente, hein? Terra boa, né? A turma aí de Oriente acompanhando aqui a nossa programação. Agradeço pela companhia, pelo carinho de todos os dias, né? Valeu, professora Idalícia! E ele tá aqui também, né? Falou, Nélio Rodrigues, tô aqui curtindo a programação da Serra Dourada. É nosso amigo Zé Bira, né? O Zé Bira deixou aqui uma mensagem, vou baixar aqui, Zé Bira. Agora eu passo seu áudio. Muito obrigado pelo carinho. Tá no Norte, Minas, no Vale de Jequitinhonha, curtindo o Boteco Serra Dourada. Boteco Serra Dourada. Ouviu uma vez, não tenha dúvida, hein? Vai virar freguês até às 8. Só modão aqui no Boteco.
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0: Gino e Gino. Ei, moda boa. Apaixonado por você. É modão. É o nosso boteco no sabadão.

0: a Uma da Boa. É o nosso boteco até as 8 horas da noite. E o modão aí com Rio Negro e Solimões. Como te esquecer? Antes, modão apaixonado com Teodoro e Sampaio, participação do Ricardo Braga, Paixão Proibida e Gino e Geno, apaixonado por você. Vamos juntos, hein? Até as 8 horas da noite, tocando muita moda boa, modão de qualidade, você participando, eu de cá, você de lá, naquela parceria maravilhosa, manda sua mensagem. Mensagem por texto, por áudio, aquela mensagem de até 40 segundos para que eu baixe aqui com rapidez, né, com agilidade e participe aqui do nosso boteco. E a nossa amiga Maria Lopes, ela tá em Itajá, falou: Nelly, tô aqui curtindo o Boteco Serra Dourada, que tá demais, hein? Esse boteco, meu amigo Nelly Rodrigues, é bom demais, hein? E coisa boa! Grande abraço para você, minha amiga Maria Lopes, e os amigos aí de Itajá curtindo aqui a nossa programação. Rosilane Martins também tá em Itajá, tá nos ouvindo, pediu uma moda boa aqui, né? Passo para você daqui a pouquinho, minha amiga Rosilane, agradeço pela companhia, pelo carinho, e ele tá aqui também, né? O companheirão Zé Bira. Zé Bira, seja bem-vindo.
1: Boa tarde, né, Rodrigo?
0: Boa tarde.
1: João Lorde Quiconha, passando a desejar a você uma ótima tarde. Você e todos os ouvintes da Serra Dourada, quero dizer o meu boa tarde, Boca, Zé de Vita, nossa amiga Miranda, nossa amiga Elizabeth, nossa amiga Valdete, Zé Bonitinho, Cardoso, todos que estão na escuta do programa, que vocês tenham uma boa tarde, abençoado por Deus, e ofereço a próxima música a todos. Eu tô aqui. Eu tô aqui na mesa 32. Tô aqui tomando meu refrigerante por aqui,
0: que tá,
1: eu tô no volante.
0: É isso aí, rapaz. Se beber, não dirija, né? Tá no volante, então, né? Com calma, tomando um refrizinho. Grande abraço pra você, meu amigo Zé Bira, né? Gente boa toda vida. Esse Zé Bira é uma figura. Nosso amigo Valpone Ricardo tá aqui também, né? Grande Valpone Ricardo, abração pra ele. Pros amigos aí curtindo a programação. Valpone que tá nos ouvindo em São Domingos, né? Grande abraço para você, Valpone. São Domingos, que é município de Nova

Glória, o Valpone Ricardo, companheirão, tá com o Miguel aí, né? Grande Miguel. Miguel Afonso e Valpone Ricardo. Essa dupla é boa demais, né, rapaz, né? Valpone e Miguel. E coisa boa. Então, um abraço pra você, meu amigo Valpone, pro Miguel e os amigos aí de São Domingos e a turma aí de Nova Glória. E vamos de moda, hein? Essa moda é boa demais, hein? Ei, saudade, hein? Mangabinha, Barreirito e Creone. Você tá doido, hein? Não quero piedade. Se a moda é boa, toca aqui no Boteco.

0: Boteco Serra Dourada, ouvi uma vez, vira freguês, hein? É por isso, hein? Rapaz, né? Que moda boa, hein? Chico Rei Paraná, Eu Disse Não. E antes, Trio Parada Dura, Não Quero Piedade. Fica aí, intervalo rapidinho e eu volto já já com muito mais Boteco.
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1: Quando o berrante tocar, aú, berrantão, é porque o boteco tá no ar. Ouvi uma vez, não tenha dúvida, hein? Vai virar freguês. É o boteco. Tocando só moda boa, hein? Você gosta de moda raiz? Gosta? Modão apaixonado, aquele modão que mexe com o coração, deixa o coração acelerado. Gosta também? Gosta daquele modão, né? Daquele pagodão, aquela viola batendo assim, estilo Tião Carreiro e Pardinho, né? Que tem os pagodões maravilhosos. Gosta também? Rapaz, meu amigo, minha amiga, então tá no lugar certo, hein? Tá no lugar certo, tá no Boteco Serra Dourada. Vamos juntos então até as 8 da noite, tocando muita moda de qualidade, eu de cá, você de lá, naquela parceria maravilhosa. E deixa aí seu recado, manda aquela mensagem por texto ou por áudio, aquele áudio aí de até 40 segundos, para que eu baixe rapidinho e passe a sua mensagem aqui com agilidade, hein? E até as 8 horas, só modão, nesse sabadão, dia 4 de julho de 2026, sabadão, véspera de jogão da seleção amanhã, mais ou menos 5h10, estaremos todos vivendo fortes emoções, hein? Imagina só, hein? 5 horas e 10 minutos do domingão. E nós brasileiros com o coração na mão. E ontem, né? Quase que a Argentina vai embora. O pessoal falou: ó, vai golear, né? Cabo Verde é baba, né? São aí fadas contadas. Aí a Argentina já contava com o Iambu na capanga. Não se pode contar com o Iambu na capanga antes da hora. A Argentina tava contando, né? E quase que dá ruim, hein? Meu amigo, que eu torci pra Cabo Verde ontem. Vou te contar, hein? Não tá no gibi. Mas quase, hein? Quase, né? A gente percebia ali no olhar do Messi, dos argentinos, né, uma tensão, né? No começo estava relaxado, Messi dominou, bateu pro gol, né? Tranquilinho, 1-0, falou, ah, vai ser fácil. Aí Cabo Verde empatou, a Argentina foi, né, fez o segundo, Cabo Verde foi lá, buscou na prorrogação, né? Fez lá o segundo gol, um golaço, né? Diga-se de passagem. Aí um escanteio, né? A bola bateu em todo mundo, ele acabou entrando, mas quase que a Argentina roda, hein? Quase que a Argentina roda. Espero que amanhã nós brasileiros não passamos aí por aperto e que a gente vença, né, a Noruega com tranquilidade. Vamos torcer, né? Amanhã mais ou menos essa hora aí, mais ou menos umas, quando começar, 5 horas da tarde, né? E a gente vai estar aí com aquele coração acelerado. Mas vamos que vamos, hein? Amanhã é só torcer. Aí até as 8 horas da noite tem o nosso Boteco Serra Dourada tocando só modão, só moda caprichada. Onde quer que você esteja ouvindo, receba aí nosso abraço, nosso carinho, né? Descansando, trabalhando, viajando, no comércio, tá aí no boteco, ouvindo a gente, tomando a geladinha e curtindo o Boteco Serra Dourada. Valeu demais! E ele tá aqui, ó, Marcelão Vascaíno.
3: Boa tarde, meu amigo Nelson.
1: Boa tarde, Marcelão.
3: Boa tarde, Botecão. A primeira música é aquela.
1: É?
3: Tamo junto também na programação. Depois do boteco tá eu e Júlio César Corrêa aqui, sentado na mesa 33. E se puder, quando acabar o boteco, a primeira música que nós estivermos saindo da mesa, você colocasse
1: qual que é?
3: A música da seleção brasileira, né? Eu sei que vou, todo jeito que eu sei, de gol em gol, para nós entrar no final de semana, já entrar no domingão, naquele clima, né? Entrar no domingo, naquele clima de Copa do Mundo. Tamo junto e misturado na melhor programação. Amanhã, Brasil 3-1. E chama que é pressão. Um abraço para Antônia Campos e todos os ouvintes da melhor programação. Minha amiga Vandete, que mencionou meu nome, e tamo junto.
1: Beleza, valeu meu amigo Marcelão Vascaíno, gente boa, hein? Tá na mesa 33 junto com Júlio César Corrêa.

0: Tá lá com a camisa do Vascão. E o Júlio com a camisa do Flamengo. O Flamengo jogou ontem, hein? Fez ali um jogo amistoso contra o River Plate. Empatou em 2-2 nos preparativos aí pra volta do Brasileirão. Tô abraçando meu amigo Marcelão Vascaíno e o grande Júlio César Corrêa. Mas nessas horas, né? Não existe rivalidade. Somos todos brasileiros. E o nosso único objetivo é torcer pela seleção. E o Marcelão falou, ó, 3-1, hein? 3-1 é o placar do Marcelão. Valeu, Marcelão. Grande abraço. E o nosso amigo aqui, tá ligado, hein? É o Vilmar. Vilmar, seja bem-vindo, meu amigo.
1: Fala, meu amigo Nélio Rodrigues.
0: Opa!
1: Boa tarde, Vilmar, aqui da Tapeçaria JS de Aciara. Ligadinho na Serra Dourada, no Boteco. É nóis.
0: Tamo é nóis. Tamo junto, grande Vilmar, hein? Tá aí na Tapeçaria JS nos ouvindo, curtindo o Boteco Serra Dourada. Então, um abraço pra você, meu amigo Vilmar. Agradeço pela participação, por nos acompanhar aqui nesse boteco maravilhoso até as 8 horas da noite. Emerson Teles tá aqui também, hein? Ligadão. Alô, Emerson Teles.
2: Boa tarde, meu amigo.
0: Boa tarde.
2: Que boa de mada conta. É o Emerson Teles, de Itabaquim. Manda alô dele pra Sônia Mendes, um alô pra você.
0: Valeu, obrigado.
2: Pra Sirlene, tempo do Gostaria, tá ali no Vilela, pra Graça e Travalho. E toca a música pra Marco Duarte Costa, Amor de Violeiro. Rede Serra Dourada, apaixonada por Goiás.
0: É,
2: o Brasil vai ganhar aqui 3-2.
0: 3-2, hein? 3-2, rapaz. 3-2 é um placar que a gente fica ali, né, com o coração na mão. O placar do Marcelão 3-1 é mais tranquilo, mas o placar do nosso amigo, né, o Emerson Teles, 3-2, é um placar mais complicado. Imagina só, 3-2, o Brasil ganhando, faltando ali 5, 6 minutos. Aí, meu amigo, é sofrimento, hein? Cê tá doido, mas o importante é ganhar, né? Então, um abraço pra você, meu amigo, o grande Emerson Teles, pediu uma moda aqui agora, eu passo pra você, agradeço pela companhia. Quem também tá ligado é o DJ Felipe. Alô, DJ Felipe. Ele falou, Nélio Rodrigues, estou aqui com minha família, curtindo o Boteco Serra Dourada, nessa linda tarde, dando aquela faxina, aquela geral na casa, tirando os móveis do lugar. Falou assim, ó, tamo dando aquela faxina caprichada, hein? Aquela faxina do fim de semana para deixar a casa cheirosinha, limpinha, para curtir o jogo da seleção com a casa cheirando, né? Então, um abraço para você, meu amigo DJ Felipe. Ele tá mandando aqui um beijão especial para sua patroa, a sua digníssima Alessandra, mandando um beijão para Alessandra com muito carinho e para neta, né? Para neta a Ayla Thaís, acho que é as netas, né? Ayla Thaís. Ah, e a Laís. Então, um abraço aí pra Ayla Thaís e a Laís, as netas do nosso amigo DJ Felipe. E ele manda aqui um beijão pra Naira, né? Também pra Naira. Acho que são três aqui? Confirma pra nós, acho que são, né? A Ayla Thaís, a Laís e a Naira Felipe. Acompanhando aqui a programação. Muito obrigado aí pelo carinho, pela sintonia. Depois, meu amigo aqui, o grande DJ Felipe, né? Manda o nome aqui. Acho que são as netas aqui. Acho que são duas, né? Ayla Thaís e Laís, as netas. Será que a Naira é a filha? Se for, então, meu amigo DJ Felipe tá mandado um abraço. E depois, se não for, corrija para mim aqui. Muito obrigado bem pelo carinho, pela sua sintonia. E até às 8, muita moda boa aqui no Boteco. E fica à vontade para você participar, hein? Manda sua mensagem, participe conosco nessa tarde agradabilíssima. E agora tem Leandro e Leonardo. Amores são coisas da vida. Agora 5:16.

Neco Serra Dourada, ouvi uma vez, vira freguês. E o sonzão aí do Amado Batista, participação do Gustavo Lima, Alucinação, ei, música boa, hein? Teve ainda Agora ou Nunca com Dalvan, essa é demais, hein? Agora ou Nunca e Leandro e Leonardo cantaram bonito aqui, Amor, Amores São Coisas da Vida. É o nosso boteco, hein? Até as 8 horas da noite, tocando só modão, só moda caprichada. E a moda não para, hein? E essa aqui, ó. Essa aqui, meu amigo, é do fundo do baú, hein? Então aumenta o volume aí, ó. Chitãozinho Chororó. Vida e Saudade. É o boteco até as 8, tocando só modão.

aqui na Serra Dourada, em modão aí com Ronaldo Viola e João Carvalho, Flor de Goiás, teve ainda Chitãozinho Chororó, ei saudade boa, hein? Vida e Saudade, e você curtindo aqui o nosso boteco nessa tarde maravilhosa, final de tarde, e você, né, curtindo aqui essas modas sensacionais, meu amigo, hein? Esse boteco, vou te contar, por isso que é um sucesso, né? Por isso que o boteco é o programa mais comentado no Estadão de Goiás, porque só toca moda de qualidade, hein? Só toca modão. Muita gente tenta copiar, mas nunca se iguala ao nosso Boteco Serra Dourada, hein? Porque aqui no Boteco a gente toca o que você quer ouvir. Toca só modão, hein? Moda raiz, moda caprichada, você curte aqui na Serra Dourada. Então já fala pra galera aí, né? Já fala pros seus aí, pros amigos, pra turma toda, ó, na Serra Dourada. Tem um programa todo sábado, às 4 horas da tarde, que toca só modão. Só moda boa. Aí o locutor lá fala assim, ó, se ouvir uma vez, vira freguês. A pessoa fala, ah, conversa fiada, né? Esse negócio de ouvir uma vez, vira freguês. Aí vem ouvir. Aí, meu amigo, no próximo sábado já reserva uma mesa. Todo mundo tá fazendo isso. Ó, já quero reservar uma mesa aí pra curtir esse botão.

0: Boteco, hein? Eita, coisa boa. Então, muito obrigado a todos que estão curtindo aqui a nossa programação, todos que estão ouvindo aqui o nosso Boteco pelo Estadão de Goiás, pelo Brasil afora. Agradeço a todos e pela sintonia. Fica aí que tem muita água, muita moda para ser tocada aqui na programação da Serra Dourada. E muita água boa para passar debaixo dessa ponte aqui, nesse sabadão maravilhoso. Então, já já, muito mais moda aqui no Boteco. 5h34.
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1: 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Agora são 5 horas e 38 minutos, nessa tarde linda, final de tarde, sabadão, hoje dia 4 de julho de 2026, e até às 8, só moda caprichada aqui na Serra Dourada, no nosso boteco, hein? Aonde quer que

você esteja ouvindo. Muito obrigado pelo carinho, descansando, trabalhando, está nos ouvindo através do aplicativo, no site, na Parabólica, ouvindo a rádio pela primeira vez, conhecendo os trabalhos aqui da Rede Serra Dourada. Seja bem-vindo, se aconchegue, né? Pega aí o seu banquinho, já senta aí, né? E curta o melhor do modão aqui no nosso boteco. E se quiser reservar uma mesa, já pode reservar, né? Fala assim, ô Nélio, o boteco tá lotado, não tem mesa. Não, mas para quem chega a primeira vez aqui no boteco, a gente sempre arruma um jeitinho. Então fica aí, agora o garçom vai arrumar aí um jeito você sentar. Então fica aí, não esquenta não, porque aqui no boteco é igual coração de mãe, né? Sempre cabe mais um. Então, muito obrigado a você que está conhecendo os trabalhos aqui da Serra Dourada, conhecendo aqui o nosso boteco. Valeu demais! Você motorista, obrigado pela sua carona. Você que está no comércio acompanhando a gente, obrigado aí pelo seu ambiente na Serra Dourada. Agradeço a todo mundo pela sintonia, aonde quer que esteja ouvindo, do seu descanso, no seu trabalho, através do aplicativo, no site, na Parabólica. Muito obrigado a todos que estão ligados aqui no nosso boteco. Até às 8, só modão! E quem está ligada, aliás, sempre ligada, é a nossa amiga Alessandra Rosa. Ela está na Fazenda Cedro, região de Lusiânia. Abração para ela, o esposo Edinaldo, e os filhos a Julie e o Lucas Gabriel. Grande abraço para você, minha amiga Alessandra. Te agradeço pela companhia, ouvinte fiel aqui da Serra Dourada. Agradeço pela companhia, minha amiga gente boa, Alessandra, que gosta de acertar aqui, né? Os participantes do Trio Sertanejo. Ela falou, Nélio Rodrigues, eu fico aqui pensando, né? Quem é, quem vai cantar? Eu fico ansiosa, dou meu chute, erro, acerto. O importante é estar sempre participando. Grande abraço para você, Alessandra, para toda a sua família. O Ulisses está em Cocalzinho, grande Ulisses Soares. Ele está mandando aqui um abração para todo mundo. Está dizendo, Nélio Rodrigues, eu estou desconfiando, rapaz. Estou pensando aqui, olhando aqui os confrontos, o cruzamento aí da Copa do Mundo. Eu estou desconfiando que vai dar Brasil e Portugal. Rapaz, será? Já imaginou, meu amigo Ulisses? Brasil e Portugal, final da Copa do Mundo, rapaz. Pode acontecer, né? Portugal tá de um lado, tá do lado da França. E o Brasil do outro lado, do lado da Argentina. Então pode haver esse confronto aí na final, hein? Já imaginou, meu amigo, né? Nós, brasileiros e os portugueses, nós que falamos aí o mesmo idioma, já imaginou? Seria bom demais, hein? Seria realmente, né, o êxtase aí pro nosso futebol, né? Enfrentar Portugal, principalmente para Portugal, que nunca ganhou nada, né? O Cristiano Ronaldo querendo ganhar a Copa do Mundo. Imagina só, Ulisses, pode acontecer, né? Tudo é possível. Abração aqui especial pro nosso amigão gente boa, o Lucas Ferreira, ele que tá em Cocalzinho. Grande abraço para você, Lucas, acompanhando a gente. Vânia Alves está em Corumbá de Goiás, sempre ligada. Grande abraço, amiga Vânia. Para ela, o Flaviano, vizinho aí, né? Gente boa. E as netinhas, Aruna Gabriela e Amanda Gabriela. Muito obrigado, minha amiga Vânia. Agradeço pela companhia de todos os dias. Eusimar Martins, nos ouvindo em Itajá. Grande abraço, Eusimar. Gente boa toda vida. Marcelina Palmeira. Alô, minha amiga Marcelina. Abração para ela, o esposo, o Assis, e os filhos, o filho, né, o filhão aí, o grande Hugo Henrique. Então, um abração pro Hugo, pro Assis e pra nossa amiga Marcelina Palmeira, nos ouvindo em Cocalzinho. O grande Nego da Paz, tá no Bar da Paz, ligadão, hein? Grande Nego da Paz, a turma toda aí, né? Toninho Sonsim, nosso amigo Meio Metro. Abração pro Selmi, né? Grande Selmi, essa turma, gente fina aí no Bar da Paz, acompanhando a gente, valeu pelo carinho. Nossa amiga Vera Rodrigues também ligada, hein? Tá em Cocalzinho. Grande abraço para você, Vera Rodrigues. Te agradeço pela companhia. Lio Vascaíno também ligadão. Grande Lio, gente boa toda vida. E abração para os amigos de Aciara. Nossa amiga Bel Lavadeira, Rubens Lopes, o Robson Lopes aí do Salão WR, a Dalila Guedes e a turma aí da Top Car, o nosso amigo Grande Léo do Santa Luzia, Grande Léo, o Betinho Flamenguista. Alô, Betinho, aquele abraço, gente boa toda vida. E o Zé de Vito Açougueiro também ligadão, abração para ele, a esposa Tia Sil, filhão Leandro, Grande Boca Fotógrafo, o nosso amigão Cleomar Moreira no Moreiras Bar, ligadão do 12 aqui na Serra Dourada, hein? Valeu, Cleomar Moreira, agradeço pela companhia, pelo carinho de sempre e vamos de moda, hein? Agora tem modão aqui, hein? Essa moda é do ano de 1995. Ei, moda boa, hein? Zezé e Luciano, sem medo de ser feliz. Agora 5h43.

Serra Dourada, hein? Ei, moda boa! E o som do Christian Ralph, saudade do ano de 1993, cheiro de shampoo, Mato Grosso e Matias, outra moda, hein? Sensacional. Lá do comecinho da carreira do Mato Grosso e Matias, conclusão, e Zezé e Luciano, saudade de 1995, a música Sem Medo de Ser Feliz. E até as 8 horas da noite, só moda caprichada aqui na Serra Dourada, aqui no nosso boteco. Fica à vontade, participe, manda sua mensagem por texto, por áudio, aquele áudio de até 40 segundos e se interaja conosco aqui nesse finalzinho de tarde. Tarde boa, sabadão, fim de semana, aquele sabadão que a gente já começa a ficar meio ansioso, né? Meio que ali... a mão começa a dar aquela suada, o coração começa a acelerar, sabe por quê? Porque amanhã, 5 horas da tarde, tem jogão da seleção. Eu amanheci hoje pensando assim, rapaz, domingão, 5 horas, vou acompanhar esse jogo e espero que 7 horas da noite já tenhamos resolvido essa questão. Brasil classificado, para alegria de todos nós, e que o domingão seja um domingão aí maravilhoso, né? Domingão aí realmente de alegria, de animação para todos nós brasileiros, né? Já estamos cansados aí, né? A gente passou uma vez, acho que foi, não sei que, se foi domingo, se era meio de semana, aquele jogo contra a Croácia, né? Estávamos ganhando ali 1-0 na prorrogação, faltando 4 minutos, aí tomamos o gol, fomos para os pênaltis e dançamos, aí foi só tristeza. Agora vai ser diferente, o Brasil vai ganhar. Vai ganhar com tranquilidade e o nosso domingão vai ser animado. Não vai ser de tristeza de jeito nenhum. E fica à vontade, hein? Participe aqui do nosso Boteco, Boteco Serra Dourada. Ouvi uma vez, vira freguês até as 8 horas da noite. Só modão, hein? Agora tem Roberta Miranda. Saudade!

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0: Boteco Serra Dourada, ouvi uma vez, vira freguês. Eu muito obrigado pelo carinho de quer que você esteja ouvindo. E o som aí do Carlos e Jader, Separados, antes Roberta Miranda, Saudade. Agora 6:02 e fica à vontade para você participar, mandar sua mensagem por texto, por áudio, aquele áudio com até 40 segundos. Deixa aí aquele recadão, aquele abraço, aquele feliz aniversário para quem hoje completa mais uma linda primavera e se interaja conosco aqui no nosso boteco. Até às 8, só modão. Fica aí, intervalo rapidinho, eu volto já já.
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1: Ouvi uma vez, vira freguês, não tenha dúvida, hein? É o nosso botecão, tocando só modão, até às 8. Comecinho de noite, sabadão. E só alegria, agora são 6 horas mais 7 minutos nessa noite de sabadão, comecinho da noite sábado, hoje dia 4 de julho de 2026. E até às 8, muita moda de qualidade aqui no nosso boteco. E aonde quer que você esteja acompanhando a programação, sinta-se abraçado, seja em casa, na rua, no trabalho, nos ouvindo através do aplicativo, no site, na Parabólica, nos ouvindo pela primeira vez, seja bem-vindo. Você que nos acompanha todos os dias, agradeço pelo carinho. Você que está no comércio acompanhando a nossa programação, está com som ambiente em nossa programação, curtindo aqui o nosso boteco, valeu demais. E alusão para você nas chacras, fazendas, assentamentos, zona rural, nos sítios, povoados. Você, amigo motorista, muito obrigado pela sua carona, hein? Você que tá aí nesse momento dirigindo, cruzando o estadão de Goiás, carregando a Serra Dourada aí no seu poçante, no painel do seu carro, do seu caminhão, da sua carreta, tá nos ouvindo. Que Deus te abençoe e sempre te conduza ao seu destino com muita paz e com muita alegria, né? Agradeço a todo mundo que tá curtindo aqui o nosso boteco nesse comecinho de noite de sabadão. E tem jogão, hein? A bola tá rolando, Copa

0: do Mundo. França e Paraguai. Paraguai e França. Decorridos aí 5 minutos, 0-0. E a bola só fica no pé da seleção francesa, né? Paraguai tá ali atrás, né? Esperando, jogando por uma bolinha. Que tem que ser assim, né? Contra a seleção francesa. Se pra cima, toma teia, né? Por enquanto, 0-0 e só a seleção de azul, só a seleção francesa tem tocado na bola, né? O Paraguai ali marcando, deixando espaço para tentar pelo menos segurar, né? Tentar fazer aquele mesmo esquema ali que jogou contra a Alemanha, né? Para pelo menos garantir aí um empate, porque é difícil, hein? É complicado, meu amigo. Não é fácil, não, jogar contra a França, né? Não é mole. Mas vamos torcer, né, pela seleção paraguaia. Até agora, 0-0. E você que tá ligado aqui no nosso boteco, muito obrigado pelo carinho. Vamos juntos até as 8. Fica à vontade para você participar, mandar o seu beijo, aquele boa noite, aquele feliz aniversário para quem hoje completa mais um ano de vida. E se interage aqui na nossa programação, né? Programação especial feita com muito carinho para você. E abração aqui pro meu amigo, grande companheirão, ex-atleta do Tigrão, grande Ivo, né? Ivo, gente boa. Ele falou: Nelly, tô aqui ouvindo, curtindo o boteco. E de olho no jogão, né? Entre Paraguai e França. De olho no gato e outro na frigideira. Um abração para você, Ivo. Companheirão, gente finíssima. E o Ivo, né? É um cara que tem que conhecer, né? Você que não conhece a história do Ivo, né? Tem que conhecer. O Ivo foi, passou aí por vários times. Jogou no Vila Nova. Se eu não me engano, né? Depois o Ivo pode até me confirmar aqui. Eu tenho uma vaga memória, parece que jogou também, não sei se foi na Napolina, no Atlético Mineiro, né? Acho que passou por lá também, né, Ivo? Depois me confirma aqui, né? Eu tenho uma vaga memória aí que você jogou... confirmou aqui, ó. Na Rubra, né? Jogou na Rubra, rapaz, né? O grande Ivo jogou na Rubra e jogou também no Atlético Mineiro, né? Eu lembro, rapaz, né? Eu lembro, assim, eu busquei aqui na memória aqui uma vaga lembrança do Ivo na Napolina. E também no Atlético Mineiro. E no Dragão também, rapaz. No Dragão Campineiro. Ei, só faltou meu Verdão, rapaz. Tem que ter jogado no Verdão também, né, rapaz? Né? Só faltou jogar no Goiás, né? Mas um abração aí pro Ivo. Gente boa toda vida, hein? Grande Ivo, né? De olho no gato, outro na frigideira. Acompanhando aqui o boteco e vendo o jogão aí entre Paraguai e França. E abração pra ele aqui, né? O Sebastião. Tá na Bahia nos ouvindo, hein? Alô, Sebastião! Mandou um áudio aqui, vou ouvir já já. Sebastião, gente fina, nos ouvindo na Bahia. Através, não sei se ele tá ouvindo através da parabólica ou do aplicativo, mas tá nos ouvindo, hein? Grande abraço pra você, Sebastião. Agradeço pela companhia. Marcelão Vascaíno tá aqui também. Grande Marcelão, gente boa. Deixou um áudio aqui. O Marcelão falou assim: ô Nelly, passa meu áudio aí. É um áudio a respeito da decisão da Copa do Mundo. Vou ouvir aqui. Grande Marcelão.
1: O Brasil, na semifinal, vai jogar contra a Argentina. Vamos tirar da Argentina, da Copa, na semifinal, e pegar toda a poderosa França na final, e o mundo vai parar. E quando o mundo parar, o Brasil campeão em cima da França, que é a favoritíssima, e o futebol, o patamar brasileiro, volta a ser respeitado no cenário mundial.
0: É o Marcelão, rapaz. O Marcelão tá sonhando aí, né? Com a decisão Brasil e França. O Brasil, sempre quando pega a França, se lasca, né? Sempre se dá mal. Em 86, a decisão por pênaltis, né? Foi pros pênaltis, Brasil rodou. Depois, em 2006, né? O Brasil também teve ali a França pelo caminho. Dançou também. Então, o Brasil, quando pega a França, dá ruim, né? Mas, segundo o Marcelão, dessa vez vai dar bom. Então, um abraço para você, meu amigo Marcelão, gente fina. E alusão aqui especial pro nosso amigo, né? Gente boa. Ele falou: Nelly, tô aqui ouvindo através do aplicativo, hein? O nosso amigo Zé Carlos Bittencourt, que tá embrumado na Bahia. Grande Zé Carlos Bittencourt, gente boa toda vida. Lucileide Amorim, conterrâneo do Zé Carlos Bittencourt, tá em Aciara. Ela que é torcedora da Argentina. E ontem, quais que dança, hein, Lucileide? Quais cavaca vai pro brejo, hein? Passou ali, beirando a Argentina pegar descendo, né? E imaginou a Argentina ir pros pênaltis com a seleção de Cabo Verde? Eita, passou perto, hein? Nos pênaltis, né? Poderia, de repente, despachar a Argentina. Então, abração, Lucileide Amorim. Nosso amigo Caio tá em Conceição da Barra, no Espírito Santo, também nos ouvindo. Grande Caio. O gente boa também tá ligado, né? Nosso amigo o Olavo Marques tá fazendo um Moaramba do Mato Grosso. Grande Olavo, agradeço aí pela companhia, todo mundo curtindo aqui o nosso boteco nessa noite linda de sabadão. E agora tem Eduardo Costa. Amor de violeiro.

Ei, saudade, hein? Léo Canhoto e Robertinho, A Colina do Amor. Essa aí é do fundo do baú, hein? Modona caprichada que você ouviu aqui no nosso boteco. Antes, Alain Aladim, Liguei pra Dizer Que Te Amo.

0: e Eduardo Costa, Amor de Violeiro. É o nosso boteco até as 8 horas da noite. O compromisso aqui é tocar sua moda boa, hein? Boteco Serra Dourada, ouviu uma vez, vira freguês. E abraço pro meu amigo Gaspar da Patrola. Alô, Gaspar da Patrola, gente boa. Tá em Cocalzinho de Goiás, nos acompanhando. Gaspar, companheirão, gente finíssima, né? Sempre ligado, tá aí com o radinho de pendurado. O Gaspar tem esse modo aí, né? Falou, Nélio, eu gosto de ouvir a Serra Dourada com meu radinho de pendurado. Se o radinho não tiver lá de pendurado, não tem conversa. Então, um abraço pra você, meu amigo Gaspar da Patrola, gente boa. Luiz Abreu também nos ouvindo. Grande Luiz. Gesley Flamenguista, aquele abraço, companheirão, né? Nos ouvindo também, Cocalzinho de Goiás. Agradeço pela companhia, grande Gesley. E a nossa amiga Renildes também ligada. Grande abraço, Renildes. E abração para nossa amiga, a Diva Oliveira, tá em posse. Alô, Diva! Muito obrigado pelo seu carinho, pela sua sintonia. Nosso amigo aqui, o Sebastião, ele tá em Guanabi, na Bahia, né? Nos ouvindo. Alô, Sebastião!
1: Boa tarde, aqui é Sebastião, em Guanabi. Estou ouvindo essa rádio maravilhosa aí, Serra Dourada. Toca para mim, por favor, As Irmãs Freitas, A Filha Que Volta, com As Irmãs Freitas. Dedicar para todos os locutores da rádio Serra Dourada. Para minha esposa aqui, Lucilene, minha filha Tailene, minha filha Larissa, o locutor Gênio Silva aqui em Guanambi, na Bahia. Toque para mim, com As Irmãs Freitas, A Filha Que Volta. Então, uma boa tarde.
0: Beleza, grande abraço para você, meu amigo Sebastião, tá em Guanambi, na Bahia, nos ouvindo, curtindo aqui a programação, agradeço pela companhia. Vou procurar aqui, meu amigo Sebastião, achando eu passo para você, beleza? Então, muito obrigado aí pela sua sintonia, pelo carinho, né, que você tem pela gente, nos ouvindo aí na Bahia, através do nosso aplicativo. E alusão também aqui pro Júlio César Corrêa. Grande Júlio. Júlio falou, Nélio Rodrigues, já tô aqui preparado quando você perguntar, hein? Perguntou quem cantou primeiro do boteco, a resposta já tá na ponta da língua, hein? Valeu, Júlio. Muito obrigado pelo carinho. Abração pra ele, pra mamãe Sinésia Nogueira e o Raimundo Flamenguista e a esposa a Nilza acompanhando a gente. Muito obrigado aí pela sua sintonia, né? Júlio César, companheirão de todos os dias. E vamos de moda. Agora tem essa aqui, ó. Especial pra nossa amiga Antônia Campos, que gosta muito, hein? Alô, Antônia! Aquele abraço! Agora 6h26.

0: Boteco Serra Dourada, ouvi uma vez, vira freguês. Ei, moda, hein? Que moda maravilhosa, hein? Cleito e Cristiane, a paz que eu não tive. E lá no fundinho, né? As gaivotas, né? Dando ali o seu sonzinho, né? Característica, essa música é boa demais, hein? A paz que eu não tive, teve ainda Milionário e José Rico, Ciumento. É o nosso boteco até as 8 horas da noite. Fica à vontade, participe. Manda sua mensagem por texto ou por áudio através do nosso WhatsApp 629-8480-8453, hein? Manda o seu alô e participe aqui do nosso boteco. Tá chegando aqui o Serra Dourada Esporte e eu volto já já trazendo muito mais moda boa aqui na Serra Dourada, aqui no Boteco. Ouvi uma vez, vira freguês.
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2: Amanhã é dia de Brasil na Copa do Mundo e você sabe, com Galvão Bueno e companhia, vamos acompanhar todas as emoções direto de Nova Jersey. A seleção brasileira enfrenta a Noruega a partir das 5 horas da tarde. Já é a fase oitavas de final. Quem passar, avança às quartas para pegar o vencedor de México ou Inglaterra. Quem perder, volta para casa. A seleção brasileira até agora disputou 4 jogos na Copa do Mundo. Empatou 1-1 com o Marrocos. Venceu por 3-0 o Haiti e também a seleção da Escócia. E na segunda fase, também conhecida como 16avos de final, a seleção brasileira bateu o Japão por 2-1. Já a seleção da Noruega, na primeira fase da Copa do Mundo, estreou vencendo 4-1 o Iraque. Na segunda rodada, bateu por 3-2 Senegal. E por fim, a Noruega, com o time reserva, perdeu por 4-1 para a França no encerramento da primeira fase. E as duas seleções acabaram se classificando para as 16avos de final, onde os noruegueses venceram por 2-1 a Costa do Marfim. 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
0: Serra Dourada, agora são 6h34.
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1: Até às 8, só modão. Agora são 6 horas e 38 minutos na sua boa e ótima noite. Noite linda, agradabilíssima de sabadão, sábado, hoje dia 4 de julho de 2026. E amanhã tem jogão, hein? Haja coração, amigos! Amanhã tem jogão de bola, hein? Brasil e Noruega, em 5 da tarde, estaremos vivendo fortes emoções, né? As emoções estarão aí afloradas a partir das 5 horas da tarde. No jogaço Brasil e Noruega. Tem jogão, hein? Jogão aí rolando, hein? Paraguai e França. E até agora 0-0, hein? Placar em branco, né? Como diriam os antigos lá, o placar tá em branco. O Paraguai começou ali a se soltar. A França começou dominando o jogo, né? A todo vapor. Paraguai conseguiu ali uma melhor posse de bola. Equilibrou ali as ações. Mas a França ainda tá em cima, né? A França ainda

0: tá ali buscando golzinho, o Mbappé até agora não jogou nada, né? Mas a França é a França, não podemos, né, em momento algum, subestimar essa grande seleção. Mas tô torcendo muito pela seleção paraguaia e até agora 35 minutos e o placar está em 0-0. E os franceses, com o decorrer do tempo, quanto mais o tempo passa em 0-0, eles vão ficando mais nervosos, hein? Tô percebendo ali que já tem ali um certo nervosismo no semblante dos jogadores franceses, hein? Tô percebendo que estão ali uma leve tensão. Como o placar vai avançando em 0-0, a tendência é que é ficarem mais nervosos, né? Porque acharam, né? Porque a França, quando entra em campo, ela acha que vai bater, né? Vai bater, passar fácil. E muitas vezes o negócio não é assim. Mas vamos torcer, né? Vamos torcer pela seleção paraguaia. E até as 8 horas, só modão aqui no nosso boteco, em Boteco Serra Dourada, tocando só moda boa. E abraço pro meu amigo aqui, o Joel Ribeiro, hein? Grande Joel Ribeiro, nos acompanhando, curtindo aqui o boteco. Joel, seja bem-vindo aqui, meu amigo.
1: Boa noite.
0: Boa noite.
1: Rapaz, essa Serra Dourada é boa demais.
0: Ô, rapaz, aqui é top,
1: nossa,
0: hein?
1: Nossa, vocês são 10.
0: É, rapaz, aqui só tem profissional de qualidade.
1: Alô, Mara, lá no boteco da Mara.
0: Alô, Mara.
1: As pessoas que lá se encontram. Um abraço. Continuem a ver.
0: Valeu, tchau, meu amigo Joel.
1: Deus. Sucesso.
0: Valeu, Joel. Um abraço pra você, pros amigos aí, tomada geladinha no Boteco da Mara, a galera aí acompanhando aqui o nosso boteco, literalmente, né? Estão aí no boteco acompanhando aqui o nosso boteco. Muito obrigado aí, Amara. Valeu, meu amigo Joel Ribeiro. Agradeço pela companhia e pelo carinho. E abração especial aqui pro nosso amigo Luciano Ramos, ele que tá em Anápolis nos acompanhando. Grande Luciano, curtindo de montão aqui o nosso Boteco Serra Dourada nessa linda noite. Valeu pela sintonia de todos os dias. E a nossa amiga aqui, a Tainara de Souza, tá em Caldas Novas, ligada, hein? Grande abraço, Tainara. Nosso amigo Deni Pintor, Aldeni, né? Tá em Caldas Novas também, ligado. Grande Deni, agradeço pela companhia. Marli tá em Rio Quente ouvindo a gente. Valeu, minha amiga Marli, gente boa toda vida. E alusão aqui pro Douglas, o Douglas Ferreira. Ele tá em Itajá. Abração para você, Douglas. Muito obrigado pela companhia e pelo carinho. O Flávio Rocha tá participando aqui também, tá pedindo uma moda. Grande abraço para você, meu amigo Flávio Rocha. Alusão pro nosso amigo Vani. Alô, Vani, cadê você, Vani? A Vani tá em Aciara, nos ouvindo. Abração para ela e a netinha Maria Isabel. Elizabeth em Montevideo também nos ouvindo. Grande abraço, amiga Elizabeth. Agradeço pela companhia de todos os dias. Companheirona, gente fina, ligada aqui no nosso boteco. E alusão pro Dinho. Dinho tá em Penápolis, interior de São Paulo, nos ouvindo através do aplicativo. Valeu, Dinho! Abração para você e a turma toda aí no interior de São Paulo, em Penápolis. Curtindo de montão aqui o nosso Boteco Serra Dourada. E abraço pro meu amigo Ivo, né? Ivo, ex-jogador do Tigrão. Ele pediu uma moda aqui. Falou, Nélio Rodrigues, procura essa moda aí. Se você achar, passa essa moda para mim, porque essa moda, ela me faz lembrar de muitas coisas. Coisas maravilhosas que vivi e me traz grandes lembranças. Aí eu procurei aqui, achei. Ivo, então essa é pra você, meu amigo. O som aí do Pedro e Paulo, Tropas e Boiadas.

Boteco Serra Dourada, ouvi uma vez, vira freguês. O som aí do Emílio Eduardo, você virou saudade. Antes, Gino e Geno, chorei, chorei. E Pedro e Paulo, tropas e boiadas. E até às 8 horas da noite tem o nosso Boteco Serra Dourada tocando som modão. Moda boa, moda de qualidade, modão raiz, modão apaixonado. É aqui no nosso Boteco. E o primeiro tempo encerrado, hein? Primeiro tempo encerrado, jogão pela Copa do Mundo, Paraguai e França. E até agora, 0-0, hein? Paraguai e França, 0-0. Primeiro tempo encerrado, a seleção paraguaia, né? Começou ali, a França em cima, depois a seleção paraguaia começou ali a se soltar, começou a acreditar mais em si, a seleção francesa foi baixando ali a intensidade e até agora a seleção paraguaia conseguiu aí segurar a seleção francesa, hein? Primeiro tempo encerrado, 0-0, e amanhã tem jogão Brasil e Noruega, hein? Haja coração! E abração pro nosso amigo Vania. Vania tá aqui, ela falou: Nélio Rodrigues, eu tô aqui, hein? Cheguei agora, mas já tô com o sonzão do 12 ouvindo o Boteco. Valeu, minha amiga Vania, te agradeço pelo carinho, né? Pela sintonia de sempre. Raimundo Flamenguista tá aqui também, deixou o áudio, vou passar agora seu áudio aqui, meu amigo Raimundo Flamenguista. Agradeço pela companhia, pela sintonia de todos os dias. E agora tem essa saudade aqui, ó. Essa aqui vou te contar, hein? Cacique e Pajé. Laço da saudade. Aô, moderno.

0: telefone mudo não pode chamar. Aô, moda boa, hein? Trio Parada Dura, telefone mudo, antes Cacique Pajé, Laço da Saudade, é o nosso boteco até as 8 horas da noite, nesse sabadão maravilhoso, aonde quer que você esteja ligado, muito obrigado pelo carinho. Fica aí, o intervalo é rapidinho, vou ali beber uma aguinha, né, pra dar uma lubrificada na garganta e eu volto já já, hein? Então fica aí.
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ouvi uma vez. Vira freguês, é o nosso boteco até as 8 horas da noite, agora são 7 horas e 7 minutos, nesse sabadão dia 4 de julho de 2026, e o nosso boteco tá em desde 4 horas da tarde no ar, tocando só moda de qualidade. Você que gosta de moda boa, né, gosta daquele modão raiz, aquela moda caprichada, falou, Nélio, é o seguinte, rapaz, aquela moda que quando eu era criança, era ali um menininho, né, era ali uma menininha, tava lá junto com meu pai, com minha mãe, lá com o radinho. Na época não tinha internet, não tinha nada, né? Era só o rádio, televisão e quem tinha, tinha, né? Muitas vezes a pessoa nem televisão tinha em casa, tinha só o radinho, o bom e velho radinho. E o radinho era quem fazia companhia no final da noite, na madrugada, de manhã, né? Pra falar a hora certa, não tinha relógio também, o relógio era, né, peça rara. Aí o radinho é que era ali o companheiro. Aí a pessoa tava se arrumando, já pra lida, pro rala, e o radinho ali do lado. Aí o locutor falava a hora de música em música. Tocava uma moda, um modão raiz, e falava a hora. Mais ou menos assim, ó. Alô, bom dia! Agora são 4h25. Bom dia, bom dia! Agora são 5h22. Ó o cafezinho tá pronto! Olha só, era mais ou menos essa história, né? Então, tudo isso que você viveu ali na infância, adolescência, a gente traz de volta aqui essas raízes do nosso Boteco Serra Dourada. E por isso que eu falo, né? Ouviu uma vez, vira freguês, porque cada música que toca aqui, ela nos traz uma memória afetiva, nos lembra algo, nos traz aí boas lembranças da roça, da fazenda, da convivência, né, com os primos, lá da pescaria, né, de estar junto ali, então é muito bacana, né, por isso que esse programa é um sucesso, e todo mundo ouve, todo mundo comenta, o pessoal tenta copiar, fala, ó, tem um programa na Serra Dourada lá que é bom demais, rapaz, eu ouvi lá, a pessoa, vamos copiar esse programa, vamos fazer um mexido aqui, aí a galera tenta copiar também, porque o programa tá tão bom, que é um sucesso total, que a turma tá copiando por aí, hein, então. Mas não se esqueça, o original é só aqui na Serra Dourada, hein? É só aqui! E até às 8 horas.

só modão, modão do bom, pra você curtir aqui na rádio, que é bom ouvir. E o nosso amigo aqui, o Kleber de Souza, ele tá em Caldas Novas nos ouvindo. Ele falou: Nélio Rodrigues, esse boteco é sensacional, hein? Nunca tinha ouvido e agora eu tô ouvindo, tô conhecendo o boteco. Tá certo, Kleber, já vou avisando, hein, Kleber? Ouvi uma vez, vira freguês, meu amigo, né? Tenho certeza que você vai voltar aqui no Boteco Serra Dourada sábado que vem. Então, um abraço pra você, meu amigo Kleber, tá em Caldas acompanhando a gente. Agradeço pela companhia, pelo carinho. E a Luciana Ferreira tá participando aqui também. Ela tá em Cocalzinho. Abração pra você, Luciana, e os amigos aí da nossa querida Cocalzinho, terra boa, né? E alusão pro nosso amigo, o Louro. Louro tá em Caldas também, ligado, hein? Grande Louro, agradeço aí pela companhia, pelo carinho, nos ouvindo todos os dias, né? Companheirão Louro, gente boa toda vida. Cici Pintor tá em Aciara, hein? Alô, Cici Pintor, companheirão, hein? Tá aí, ligadão na Serra Dourada, agradeço pela companhia. E quem também tá ligadão aqui é o Paulo César, ele que tá em Morrinhos, hein? Grande abraço pra você, meu amigo Paulo César, tá em Morrinhos acompanhando a gente. Acompanhando aqui a nossa programação, muito obrigado. O DJ Felipe tá aqui também. Eu sou o Nélio Rodrigues, tô aqui até agora, hein? Tô curtindo o Boteco de Montão. Então, um abração pra você, DJ Felipe, e a turma toda aí, né? A Ayla, a Laís, a Naira e a Alessandra, a família toda aí do grande DJ Felipe, acompanhando aqui o nosso boteco. Muito obrigado pelo carinho. O Edson de Souza tá participando aqui também, tá em Itapaci. Grande abraço pra você, Edson, curtindo aqui o nosso boteco, valeu pelo carinho, pela sintonia. E o nosso amigo Valpone Ricardo tá aqui também até agora, rapaz. Valpone não arredou o pé não, falou: né, tô aqui. Então, um abração pro Valpone e o Miguel aí no córrego São Domingos, município de Nova Glória, também acompanhando aqui o nosso boteco. Professor Idalícia tá aqui também, hein, não arredou o pé não, rapaz, essa turma realmente é fiel, hein, a turma tá aqui animada, não arreda o pé do boteco de jeito nenhum. Júlio César na mesa 33, batendo a resenha lá com o Marcelão Vascaíno. Falando de quê, rapaz? De futebol. Duvido. Deixa eu escutar aqui, ó. E não é, rapaz? Falando o quê? Falando que tá torcendo pro Paraguai, falou. Ah, torcendo pro Paraguai eliminar a França? Meu amigo, Júlio César e Marcelão torcendo pro Paraguai eliminar a França. Mas será que consegue, rapaz, né? Até agora, comecinho aqui, ó, do segundo tempo. 2 minutinhos já e tá 0-0. Será? Eita, nós! Agora tem Cleiton e Camargo, agenda rabiscada, agora são 7h12.

E a moda é boa, toca aqui na Serra Dourada, em modão aí com João Paulo e Daniel, dia de visita, Samambaia, André Andrade e Cleito e Camargo, agenda rabiscada. É o nosso boteco até as 8 horas da noite, tocando som modão, moda de qualidade, modão raiz, pra você curtir de montão. E o jogão tá em andamento, hein? 15 minutos da etapa final, Paraguai 0, França também 0. O placar tá em branco, hein? O placar.

entre França e Paraguai está em branco, 0-0, decorridos aí 15 minutos da etapa final. E até agora, ninguém é de ninguém, hein? Meu amigo, hein? Quem diria? Eu não tava acreditando não, rapaz. Eu achei que a França iria ali fazer uma abafa, iria ganhar com uma certa facilidade da seleção paraguaia. Eu achei, né? Foi no achômetro, mas foi totalmente diferente. O Paraguai ali, né? Começou ali meio acuado, a França em cima, depois a França, né? Foi baixando ali a intensidade, o Paraguai se estabilizou. E até agora, ninguém é de ninguém, 0-0. Tô torcendo para a seleção paraguaia, espero, né? Que o Paraguai segure esse resultado, vá para a prorrogação, segure também. Sei que é complicado, mas tô torcendo de montão para a seleção paraguaia passar de fase, hein? Então, vamos torcer, né? Paraguai tá aí até agora, segurando a seleção francesa. E o placar tá 0-0. Abração para Leidiane Tomás acompanhando a gente. Grande abraço para você, Leidiane Tomás. Gente boa toda vida curtindo aqui a nossa programação. Agradeço pelo carinho, pela sintonia. Professora Idalice, você tá aqui, ela falou, Nélio Rodrigues. Estou aqui até agora, hein? Curtindo. Tamo junto. Grande abraço para você, minha amiga professora Idalice. Antônia tá aqui também, falou, Nélio, eu sou torcedora do Paraguai desde pequenininha, né? Fui no baile Asunción, capital do Paraguai. Galopeira, galopeira, galopeira, galopeira, nunca mais esquecerei. Tá certo, minha amiga Antônia, aquele abraço. Agora tem Rick Renner, Preciso Te Encontrar. Agora 7h26.

0: Aô, moda boa, hein? Aí o som do Tião Carreiro e Pardinho e Zezé e Luciano, Empreitada Perigosa. Essa moda é boa demais, hein? Tião Carreiro e Pardinho, Zezé e Luciano. Que música maravilhosa. Antes, Rick Renner, Preciso Te Encontrar. Agora são 7:32. Na sua boa e ótima noite, noite linda, maravilhosa de sabadão, sábado, final de semana. Só alegria. E eu tô vendo aqui, rapaz, pênalti para a seleção francesa. Eita, nós, hein? Tava demorando. É sempre assim, meu amigo. Não adianta, né? Sempre vai arrumar um jeitinho ali da outra seleção, né? Que tem aí um nível mais elevado mundialmente, ganhar o jogo. Eu achei ali que o jogador deu uma, eles falam uma piscinada, né? O piscineiro, aquele que dá uma piscinadinha ali, né? Mas não tem jeito, meu amigo, né? Foi pro VAR, quando volta, já tá decretado aí, né? O que seria? Pênalti, Mbappé para cobrança, hein? Eita, nós! Tá difícil, hein? Então não tem jeito, né? Então tá complicado. Intervalo, eu volto já. 7:33.
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1: E vamos juntos, você ligado na rádio que todo mundo ouve, Serra Dourada, que é bom ouvir. Serra Dourada. E até às 8 tem o nosso Boteco Serra Dourada, hein? Ouviu uma vez, vira freguês. E amanhã tem, a partir das 8 horas da manhã, tem o nosso flashback para você matar saudades, hein? Recordar os bons tempos, os anos 70, 80, 90, 2000, com muita música boa, hein? 8 da manhã tem o nosso flashback aqui na Serra Dourada para você curtir esse programa que é sensacional, hein? Para você recordar aí as antiguinhas, aquelas que você dançava, né? Lá na época da disco, house music, discoteca, recordar ali a época boa, né, dos anos 80, rock nacional, lembra dessa aqui, ó? Você lembra dessa? Essa aqui, acho que você lembra, hein? Eu lembro muito dessa aqui, ó. Metrô, lembra? Beat acelerado, é o coração, hein? O coração é amanhã do brasileiro, vai estar em beat acelerado, hein? A partir das 5 horas da tarde, o coração vai estar acelerado, hein? Então amanhã tem jogão da seleção e o coração estará em beat acelerado. E essa aqui, você lembra? Ah, essa aqui você lembra demais, né? Não, fala sério. Essa aqui eu tenho certeza que você cantou muito, hein? New Kids on the Block, Step by Step. Então amanhã, 8 horas da manhã, tem o nosso flashback aqui na Serra Dourada para você matar a saudade, hein? Só música boa para você curtir, dançar, recordar, só musicão. E essa aqui, você lembra? Você lembra dessa aqui, ó? Som do Queen, I Want to Break Free. É, boa, hein? Essa é boa demais.

0: Então, todo mundo convidado a acompanhar amanhã, a partir das 8 horas da manhã, o nosso flashback na Serra Dourada. 2 horas com o melhor do flashback. As antiguinhas para você matar saudades, hein? E agora, tem essa aqui, ó. Ah, rapaz, eu esqueci aqui. Falei assim, rapaz, essa aqui é boa demais, hein? Essa aqui é muito boa, hein? Essa aqui é show de bola, mas vou deixar ela para outra oportunidade, para outro domingo. Porque agora, vou falar que depois do flashback tem, ó.
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0: Terminou o flashback, já deixa o rádio ligado. Não mexa no seu rádio, não mexa na sintonia, para você curtir o nosso ritmo quente. É o forrozinho do bom, hein? 2 pra cá, 2 pra lá. É o bate-coxa. É aquele forrozinho do bom. Eita, domingão da Serra Dourada. Esse domingão é simplesmente demais, hein?
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0: É o ritmo quente, hein? Domingão, 10 da manhã. E essa aqui, hein? Eita, nós, hein? Saudade, hein? Essa aqui vou te contar, hein?

0: É, rapaz, essa é boa demais. E essa aqui, ó.
1: Apaixonado por você.
0: É o forrozinho do bom, hein? Domingo, 10 da manhã, o nosso ritmo quente, hein? Terminou o flashback. O flashback começa 8 horas da manhã. Terminou, já começa o nosso ritmo quente às 10 da manhã. Vai das 10 ao meio-dia, são

0: 4 horas ainda esse domingão maravilhoso para você curtir muita coisa bacana. É o domingão de manhã na Serra Dourada, que é simplesmente mais. Aí o pessoal do comércio gosta muito de ouvir, a galera que tá trabalhando, viajando, tá na feira, a galera que de repente, né, tá aí lavando o carro, limpando a casa, limpando o quintal. Todo mundo gosta demais de ouvir o domingão da Serra Dourada, porque é o melhor domingão do Estadão, melhor domingão do Rádio Goiano. Então, imperdível, nosso ritmo quente, 10 da manhã, e antes, 8 da manhã, tem o nosso flashback. E continua aqui o nosso Boteco Serra Dourada, tocando som modão, hein? E aí eu te pergunto, hein? Qual foi a primeira dupla a cantar no Boteco Serra Dourada, hein? Qual a primeira dupla a cantar bonito no nosso Boteco Serra Dourada? Você lembra aí? Agora eu vou perguntar pra você, né? No finalzinho aqui eu vou perguntar quem cantou primeiro aqui no nosso boteco. O pessoal tá preparado aqui, ó. Falou, ó, já tão preparado pra responder. O Júlio respondeu aqui, falou, Nélio, pode perguntar que já tá no ar aqui o negócio, rapaz, né? Já tá preparado. Então um abraço pra você, meu amigo Júlio. E não teve jeito, né? Pênalti, Mbappé cobrou e guardou, meu amigo. Não tem jeito, né? Eita, nós, né? Tava difícil, né? Pra sair o golzinho aí, teve que arrumar um pênaltizinho lá pra seleção francesa. Não tem jeito. E o Raimundo tá aqui, rapaz. Raimundo Flamenguista, seja bem-vindo, meu amigo.
1: Nélio Rodrigues.
0: Opa.
1: Raimundo Flamenguista outra vez.
0: Ah.
1: Todo mundo, eu falo que a maioria achava que a França ia entrar atropelando o Paraguai, mas... É só nós olhar pra trás e lembrar que o Cabo Verde aprontou pra cima da Argentina ontem.
0: É verdade,
1: né?
0: Rapaz.
1: O Tem tá tendo surpresa, não tá bem assim como a gente tá.
0: Mas já arrumaram um pênalti lá.
1: Falava em 8-0, 5 gols do Messi, 6-0, 4 gols do Messi, mas não deu muita. Vozinha.
0: Vozinha.
1: Não deu muita chance pro Messi,
0: é,
1: não.
0: É, rapaz.
1: O Messi ontem comeu na tábua com o Vozinha.
0: E o Messi tentou ser malandro lá, rapaz. Teve uma falta lá, o Messi queria bater sem goleiro. Falou, vou aproveitar que o Vozinha tá fora do gol, vou chutar. Só que o Vozinha voltou igual o The Flash, ainda conseguiu defender. É verdade, Raimundo, né? A turma achou que ia ser fácil e quase que a Argentina vai pra Buenos Aires mais cedo, né? E o jogão tá decorrendo aí, né? Jogo de bola, jogão entre Paraguai e França. A França fez um golzinho lá de pênalti com o Mbappé. Então eu acho que não vai sair disso aí não, né? Acho que vai ser uma... Ia ficar 0-0 esse jogo, né? Mas arrumaram um pênalti lá. Aí, meu amigo, aí não tem jeito, né? Não tem conversa. Então, um abraço para você, meu amigo Raimundo Flamenguista, acompanhando aqui o nosso boteco. Muito obrigado aí pelo carinho. E vamos de moda, hein? Moda boa. Agora tem Chitãozinho e Chororó. Brincar de ser feliz.

Move, o nosso boteco, o som do René Ronaldo, música boa, hein? Modão apaixonado, o som aí separado, teve no Chitãozinho Chororó, Brincar de Ser Feliz, e até daqui a pouquinho, até às 8, tem o nosso boteco Serra Dourada, e a partir das 8 horas tem o nosso balada, né? O balada Serra Dourada, até a meia-noite, aliás, até às 4 horas da manhã, 4 horas tem o nosso café com leite, 8 horas tem o flashback, 10 da manhã, o ritmo quente, meio-dia, agitação, 4 horas da tarde, tem o território sertanejo, e às 8 horas da noite tem o Sunday Night, é o domingão da Serra Dourada, é o fim de semana da Serra Dourada, o melhor fim de semana do rádio brasileiro. E a moda não para, hein? Agora tem essa moda aqui, que é com certeza uma das modas mais pedidas, né? Do Teodoro Sampaio. Chora Coração, você pediu e tá aí, ó.

Se a moda é caprichada, toca aqui na Serra Dourada. Essa moda é boa demais, hein? João Mineiro e Marciano, Meu Desespero. Antes Teodoro e Sampaio, Chora Coração. E o jogo tá no finalzinho, hein? Estamos aí nos acréscimos, o árbitro deu 10 minutos. E a França segue vencendo por 1-0, hein? Gol de pênalti do Mbappé. E amanhã tem o Brasil, hein? Brasil e Noruega, né? E nós aqui naquela torcida, com aquela corrente pra frente, positiva. E o nosso Brasil vai vencer, e vai vencer bem. Não vai passar aperto, não, né? Eu creio nisso. Então, final aqui do nosso Boteco Serra Dourada, desse sabadão. Gostou do boteco? Não, fala a verdade. Gostou do boteco? Gostou demais, né? E o pessoal respondeu aqui, ó. Nossa amiga Antônia, o Júlio César Correia, né? Respondeu aqui que a primeira música a tocar no boteco foi Edson e Hudson. O Júlio César respondeu que bem, né? Colocou aqui bem no comecinho. Falou, ó, quem cantou primeiro no boteco foram eles, hein? Edson e Hudson, né? Teve aqui também o Rafael de Souza de Caldas Novas também respondeu aqui, falou Edson e Hudson, nossa amiga Antônia Campos, Antônia também tá acompanhando desde o comecinho, professora Idalícia, né? Ela também falou, ó, tô aqui desde Edson e Hudson, a professora Idalícia, né? Então tá certo, tem uma turma aqui, a Samara Cristina falou, ó, também tô aqui desde Edson e Hudson, tô no boteco, no arré do pé, desde Edson e Hudson. Leidiane Tomás também falou, ó, tô no boteco desde Edson e Hudson. Tem uma turma boa, rapaz, né? Então, muito obrigado a todos que curtiram o nosso boteco. Sábado que vem tem mais. E amanhã, nós naquela corrente positiva. E o nosso Brasil vai vencer a Noruega, hein? Amanhã, haja coração, amigos! E amanhã eu tô no... Amanhã eu já tô, né? Preparado para assistir esse jogo no SBT. Né? E te convido a assistir no SBT com o Galvão Bueno, porque a narração do Galvão é diferenciada, hein? Galvão Bueno e Copa do Mundo, Seleção Brasileira, não tem jeito, né? Porque combinam demais, né? Narração, eu passei na rua quando eu tava vindo aqui no jogo passado, eu vi quantas televisões estavam sintonizadas no SBT, a galera acompanhando a narração do Galvão Bueno, né? Porque a voz do Galvão Bueno é muito emblemática, é uma voz que tem tudo a ver com Copa do Mundo e a Seleção Brasileira. Então, muito obrigado aí a todos pelo carinho, amanhã nós naquela torcida, agradeço você que acompanhou o Boteco desde o comecinho, desde Edson e Hudson, desde Azul. Então, valeu demais. Tem a última aqui, a saideira, hein? Essa aqui é pra você dançar, então eu te convido, já vou aproveitar aqui, né? Já vou levantar a me dançar também, porque essa aqui é boa demais, hein? Essa aqui

boa demais. Vamos dançar junto aí? Vamos lá? Eu e você, hein? É, vamos lá. Ô, oh, coisa boa, hein? Eita, nós! Então, um abraço pra você. Vamos dançar, hein? As mocinhas da cidade são bonitas e dançam bem. Eita, nós! Até segunda-feira, hein? Tchau, tchau.

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